0: da liberdade econômica, reforma da Previdência, tudo ok. Mas tem um problema chamado democracia. Tá? Recentemente nós tivemos uma entrevista do Arminio Fraga, ex-presidente do Banco Central, onde ele disse basicamente isso. Ele disse, olha, havia uma política econômica liberal, um comandante da política econômica liberal, mas eu votei no Lula porque havia um problema democrático. Tá? Sem entrar aqui, eu não vou fazer o juízo, mas eu queria lhe ouvir, eu acho que é importante lhe ouvir assim, o que o senhor diria exatamente para essas pessoas sobre o tema democrático? Esse tema continua tanto na pauta hoje como esteve em 2022, como é que o senhor responderia para essas pessoas?
1: Eu acho que eles tinham que refazer aquela carta para a democracia e reconhecer que o verdadeiro perigo para a democracia é o atual governo. Podiam pedir desculpas, inclusive, em bloco ao presidente Jair Bolsonaro, que nunca foi uma ameaça para a nossa democracia. Me aponte um ato, Chile, do presidente Bolsonaro fora da Constituição, nos cumprimentos de decisão judicial. Ele tinha o jeito dele de falar, né, reagia às agressões e provocações que ele sofria. E se você pode questionar se reagia certo, se reagia errado, mas era uma pessoa indignada, que sabia que estava ali se dedicando para fazer a coisa certa e era perseguido o tempo inteiro com interferências dentro do Poder Executivo. Eu vou lembrar só uma que eu tenho certeza que todos aqui na mesa que estão nos assistindo também vão lembrar. Com apenas um ano e quatro meses de governo do presidente Bolsonaro, foi aquela canetada do Alexandre de Moraes para impedir que o chefe da Polícia Federal, que é uma atribuição exclusiva, competência exclusiva do presidente da República, indicar quem vai ser o diretor-geral da Polícia Federal. Quando ele indica o delegado Ramagem, tem uma canetada. O Alexandre de Moraes impede um presidente da República, recém-eleito, né, um ano e quatro meses de governo, de indicar alguém para sua estrutura da Polícia Federal. Você vê, com um ano e quatro meses de governo, já tinha esse tipo de atrito. E eu sempre busquei, filha, fazer esse bom relacionamento, esse meio de campo institucional. Eu buscava ministro do Supremo ou do Legislativo, eu fazia muito essa interlocução. Para falar que, olha, você não tem que se preocupar com o Bolsonaro, não é ameaça nada, não é porque ele é militar. Isso foi desde a eleição de 2018, tentaram criar essa falsa narrativa, essa impressão de que pelo fato de ele ser militar, ele daria um golpe militar. Então, ele é o símbolo de que não há democracia nesse país. Em nenhuma Constituição, Chile, da história da nossa República, um preso foi proibido de se manifestar e escrever carta. Nelson Mandela escrevia cartas na prisão. Antônio Gramsci, na Itália, de Mussolini, podia escrever carta. Sabe qual foi o único momento da história do Brasil recente em que alguém não podia se manifestar politicamente? Mas sim. Então, hoje o Brasil está tendo práticas nessa suposta democracia que são referentes, são marcas, são carimbos de ditaduras. Mas
2: AI-5. Aí o AI-5, o jornalista fica se tremendo, né? Aí a Rai comenta, né? Citando os liberaloides Arminio Fraga, famigerada cartinha e defensores da falsa democracia, Chula pergunta para Flávio o que ele diria para essas pessoas. Nessas horas que eu penso que eu jamais me candidataria. Flávio foi muito firme, mas sem perder o decoro, sem ofender, sem xingar. Eu acho que essa postura do Flávio vai fazer que a gente tenha uma eleição maravilhosa, viu? E que a gente podia fechar no primeiro turno, né? Podia, mas... E para encerrar o vídeo hoje, Paulo Figueiredo comenta assim, né? Tirando a ausência de um ou dois momentos de lacrada que ajudariam a viralização, Flávio brilhou no Canal Livre, como, aliás, brilhou na convenção. Vejo uma perceptível melhora na convicção de suas falas, representado pelo momento onde o Rodolfo Schneider tenta dar uma encurralada sobre as urnas e ele responde: não estou preocupado com o voto. Como meu pai me ensinou, eu falo a verdade e quem quiser vota em mim, quem não quiser vota em outro. Se essa premissa for seguida, a vitória é inevitável. Falar com convicção, deixar claro, já foi, velho. Já foi. Todo mundo jogou contra, apostaram e apostaram errado. Bolsonarismo veio, mas veio para ficar com força. Ave Maria! Para desespero da direita permitida. É Flávio presidente, meu filho. O resto aí chora, morde cotovelo. É a vida como ela é. Vou mandar todos esses vídeos lá no Telegram. Se tu quiser pegar, mandar para alguém. Link tá na descrição. E se gosta do meu trabalhinho, quiser ajudar um pouco mais, pode se tornar membro do canal. Tem um botão de valeu, tem um Patreon na descrição e tem um Atlas brasileiro, kimpaim.com.br, que dia 15 agora saiu de...

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hoje. Então, a partir de agora, nós estaremos com o nosso sistema ficando em mute, né? Durante o tempo que nós estivermos fazendo manutenção. Se der tempo, terminando em tempo hábil, né? A gente volta ainda hoje, se não, a gente volta amanhã, a partir das 5h30. Forte abraço, agradecemos aí pela sua audiência.

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0: 10 horas e 11 minutos.
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0: 10 horas e 15 minutos.
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0: 10h41.
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0: 10:46.
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0: 11:39.
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0: 11:59.
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0: 0:22.
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0: 0:34.
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0: Zero hora, 55 minutos.
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0: hora e 10 minutos.
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0: 1:57.
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0: 2 horas e 1 minuto.
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0: 2 horas e 6 minutos.
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0: 2:37.
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0: 2:43.
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0: 6:10.
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0: 10:14.
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0: 29 minutos.
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0: 6:45.
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0: 6:58.
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0: 4 horas e 39 minutos.
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0: 5:02.
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0: 5:58.
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0: 6:02.
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0: 6:34.
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0: 10:37.
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0: CCP FM informa a hora certa.
1: 6h50.
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1: Nova crise diplomática entre Brasil e Estados Unidos. Desta vez, a embaixadora do Brasil em território americano, Maria Luísa Ribeiro Viotti, de 72 anos, teve seu visto norte-americano revogado numa manifestação assumida pelo Departamento de Estado daquele país como uma resposta à demora das autoridades brasileiras em conceder o aval diplomático a Daniel Pérez, que foi escolhido por Donald Trump para assumir a embaixada americana aqui no Brasil. Maria Luísa foi embaixadora do Brasil junto à ONU entre 2007 e 2013, quando se tornou embaixadora do Brasil na Alemanha, e tem uma extensa carreira diplomática. Para o embaixador aposentado Sérgio Vieira Lima, a atitude mostra o desgaste amplo na relação entre as duas nações.
2: Isso causa perplexidade. A praxe diplomática é a submissão do nome de uma maneira reservada. A praxe internacional é de que haja efetivamente uma consulta e cabe à autoridade que recebe aceitar ou não aquele nome.
1: A revogação do visto da embaixadora brasileira se dá 10 dias após o Itamaraty negar vistos a 2 diplomatas do Departamento de Estado que viajariam ao Brasil, o secretário assistente Riley Burns e o subsecretário assistente Samuel Sampson, citados em reportagem de um jornal americano como responsáveis por uma estratégia que questionaria a integridade e a confiabilidade do sistema eleitoral brasileiro. O governo americano alega também que as autoridades aqui do Brasil sinalizaram que a autorização só deve ser dada depois das eleições de outubro e não descartam adotar outras medidas. Numa outra crise diplomática, o Brasil decidiu não mandar de volta para a Argentina o embaixador Júlio Bitelli. Na diplomacia, isso significa que a decisão do governo brasileiro rebaixa a relação com a Argentina. Esta decisão se dá como consequência das ofensas do presidente Javier Milei à autoridade brasileiras e ao presidente Lula há alguns dias e de forma repetitiva. De Brasília, Paulo Otarã.
3: 4 brasileiros foram detidos pela guarda costeira da Islândia após ação para impedir a caça de baleias. Eles estavam a bordo do navio Bandeiro, junto com uma tripulação de 21 pessoas. O grupo é ligado à organização Sea Shepherd e está detido na embarcação desde quinta-feira da semana passada. Desde 1986, há uma moratória global proibindo a caça comercial de baleias, mas brechas na decisão da Comissão Baleeira Internacional mantêm atividade na Islândia, Japão e Noruega. Presidente da Sea Shepherd Brasil, Nathalie Gil, explicou como foi a ação que resultou na detenção dos ativistas.
4: A gente pratica atividades pacíficas, né, não violentas, em relação a expor para o mundo os acontecimentos que impactam o oceano, né? Então, essa era mais uma dessas atividades em que a gente tinha interceptado um dos dois navios baleeiros dessa única empresa, né, do Christoph Lofsen, que ainda realiza a caça de baleias por lá. É importante falar que essa caça, ela é feita focada nas baleias fin, que são baleias que estão em risco de extinção. E depois de algumas semanas, né, tentando encontrar essas embarcações para a gente poder fazer uma manifestação pacífica, não violenta, a gente encontrou essa embarcação, a gente colocou um dos nossos pequenos barcos, né, na água para encontrar ela. Enfim, com isso a embarcação acabou saindo da área de caça da baleia e voltou a porto.
3: De acordo com Nathalie, o barco pesqueiro acusou falsamente a tripulação do Bandeiro de agir de forma violenta. Já a polícia da Islândia acusa parte da tripulação de adentrar nas 12 milhas marítimas e na área de trânsito livre apenas para europeus, o chamado espaço Schengen. A ativista denuncia a ilegalidade na atuação da guarda costeira islandesa.
4: Eles abordaram nossa embarcação fora das 12 milhas, né, que são as áreas de jurisdição mesmo direta da Islândia, né? Fora das 12 milhas, a gente tem permissão, né? Isso é uma regra internacional, né? As embarcações têm permissão de ir e vir, algo que a gente ficou bem assustado, né, que aconteceu, que eles abordaram, entraram, né, na embarcação, sendo que eles não poderiam ter feito isso. O governo da Islândia está investindo muito, né, para a proteção de uma empresa que está realizando uma caça absurdamente criminosa internacionalmente, né? Considerando que a gente está num momento em que dezenas de países assinaram um tratado contra a caça baleeira.
3: Os brasileiros detidos são Vitor Yang, paulista de Santos, de 32 anos, Lucas Barbosa, cozinheiro de Craíbas, em Alagoas, de 28 anos, Vitor Calisto, marinheiro de Convés, de 23 anos, de Ilhabela, São Paulo, e o médico de bordo, Rui Amorim, de 52 anos, de Ribeirão Pires, São Paulo. A Embaixada Brasileira em Oslo acompanha o caso. De Brasília, Alan Barbosa.
1: A defesa de Fábio Luiz Lula da Silva, o Lulinha, reagiu ao terceiro inquérito aberto pela Polícia Federal contra o filho do presidente da República. É a terceira peça em menos de 10 dias, o que, segundo Marco Aurélio de Carvalho, surpreende. Desta vez, a alegação é possível tráfico de influência do filho do presidente para a tratativa de negócios considerados não republicanos. O advogado pediu audiência com o ministro da Justiça, a quem a Polícia Federal é subordinada.
5: Nós vamos pedir providências enérgicas para apurar, enfim, essa verdadeira pesca probatória. Polícia Federal, parte dela, é importante dizer mais uma vez, a gente respeita muito a instituição, ela está promovendo uma espécie de estratégia da tentativa e do erro. É uma melhor de três. Eu não achei nada aqui, eu vou procurar ali. Isso é proibido, isso nos remete ao que houve de pior na história do nosso sistema de justiça na época da finada Operação Lava Jato.
1: No sorteio desta terceira peça, a relatoria caiu à mesa do ministro Flávio Dino, que ainda não se pronunciou pelo prosseguimento ou não da investigação. Na semana passada, ao ser questionado, o presidente Lula disse que o filho precisa se defender e apresentar suas provas contrárias.
6: Ele vai ter que provar que ele é inocente, que ele não tem o direito de errar. E se for culpado, vai pagar o que todo mundo tem que pagar quando erra.
1: Numa outra frente da Polícia Federal, uma nova denúncia contra a empresária e amiga de Lulinha, Roberta Luxinger. A lobista teria feito pagamentos para Marco Aurélio Santana Ribeiro, um Marcola, que foi chefe de gabinete do presidente Lula. Os valores repassados a ele chegam a dezenas de milhares de reais. Mas ainda não são inteiramente conhecidos, nem a razão pela qual foram realizados. Os dados completos ainda estão com a Polícia Federal e a informação já circula aqui em Brasília há cerca de 2 semanas. De Brasília, Paulo Otarã. Na abertura dos trabalhos do Judiciário neste segundo semestre, o ministro-presidente do STF, Luiz Edson Fachin, voltou a se pronunciar nas entrelinhas com seu colegiado sobre a importância da transparência. Desde que iniciou seu mandato de 2 anos, o magistrado insiste na serenidade da corte, sem brilhos individuais de alguns dos seus pares. Desde o escândalo do Banco Master, que envolveu textualmente pelo menos 3 ministros, entre eles o vice e seu imediato no cargo e sucessor natural, ao fim do mandato Alexandre de Moraes, Edson Fachin tenta impor regras sem sucesso. No recado desta vez, a insistência pela transparência contínua.
7: A duração dos processos, a clareza na comunicação de nossas decisões, o diálogo permanente com a sociedade e com os demais poderes são tarefas que não se esgotam nunca e que continuarão a orientar nossos esforços neste segundo semestre. É oportuno também reafirmar que a força institucional do Supremo Tribunal Federal não reside na ausência de crítica, e sim na capacidade de conviver com ela, sem perder a serenidade necessária ao exercício da função jurisdicional.
1: Os ministros Fachin e Carmen Lúcia se uniram para elaborar uma série de novas regras que já foram apresentadas e estão em estudo pelo Conselho Nacional de Justiça, o CNJ. A proposta é avaliada como uma política de prevenção a conflitos de interesse no Poder Judiciário e modela a participação de juízes em eventos, atividades privadas, recebimento de presentes e vínculo com parentes de primeiro e segundo grau. Se aprovadas, elas serão aplicadas a todos os tribunais, menos ao Supremo Tribunal Federal, porque a Corte discute, numa outra frente, um código de ética específico para os ministros. De Brasília, Paulo Otarã.
8: Termina nesta quarta-feira, 5 de agosto, o prazo para que os partidos políticos realizem convenções e oficializem as candidaturas às eleições de 2026. As convenções definem os candidatos à presidência da República, aos governos estaduais, ao Senado e à Câmara dos Deputados, além das coligações. Com o fim dessa etapa do calendário eleitoral, entram em vigor, a partir de quinta-feira, 6 de agosto, as regras para emissoras de rádio e televisão durante o período eleitoral. Pela legislação, ficam proibidos a veiculação de propaganda política, o tratamento privilegiado a candidatos, partidos, federações ou coligações, a transmissão de imagens de pesquisas que permitam identificar entrevistados ou manipulem dados e a exibição de programas de entretenimento com alusões ou críticas direcionadas a candidaturas. O calendário do Tribunal Superior Eleitoral prevê ainda que o registro das candidaturas deve ser feito até 15 de agosto. O cronograma também estabelece que a propaganda eleitoral comece no dia 16 de agosto. O primeiro turno das eleições será realizado em 4 de outubro e, se necessário, o segundo turno está marcado para 25 de outubro de 2026. As regras completas do calendário eleitoral estão disponíveis no portal do Tribunal Superior Eleitoral no site www.tse.jus.br/eleições. Reportagem Bianca Mingotti.
1: Em semana de agenda apertada logo após o recesso intermediário, a mesa diretora do Congresso já contabiliza 99 o número de vetos presidenciais que precisam ser analisados pela Câmara e pelo Senado. Este número era menor, mas aumentou após o presidente Lula comunicar ao Senado a decisão de vetar a criação da Universidade Federal da Fronteira Norte, a Unifron, e a transformação de Centros Federais de Educação, os CEFETs, de Minas Gerais e do Rio de Janeiro, em universidades tecnológicas federais. Estes dois casos foram barrados e justificados como inconstitucionais, já que a reorganização da administração pública federal, com a criação ou modificação de órgãos e entidades, cabe apenas ao presidente da República e não ao Congresso. Para o líder governista Randolfo Rodrigues, já existe inclusive um acordo para o avanço da criação da Unifron e que o veto se dá por uma questão de adequação processual interna.
9: Na forma como estava, nós precisaríamos de duas etapas. O nosso projeto de lei criando a universidade. Dois, um outro projeto de lei que seria encaminhado pelo Executivo para criar a estrutura, os cargos e funcionamento da universidade. O presidente tomou a iniciativa de encaminhar um projeto somente. E isso consta no comunicado oficial da Presidência da República.
1: Deputados e senadores têm 30 dias para decidir se mantém ou se derruba uma decisão do presidente Lula. Este tempo passa a valer a partir de recebida a mensagem do Executivo. Após este prazo, o Congresso fica impedido de decidir sobre outras pautas em sessão conjunta. Atualmente são 87 vetos com prazo vencido. E este volume obriga a Câmara e o Senado a fechar acordo para votação em bloco nas duas semanas específicas em que essas análises podem ocorrer, entre os dias 10 e 14 deste mês de agosto e 31 de agosto a 3 de setembro, que é o mês que vem. De Brasília, Paulo Otarã.
10: A Polícia Federal deflagrou uma nova fase da Operação Sem Desconto para aprofundar as investigações sobre o esquema de descontos indevidos em aposentadorias e pensões do INSS. Foram cumpridos 18 mandados de busca e apreensão no Distrito Federal e no Maranhão, autorizados pelo ministro André Mendonça do STF. Entre os alvos estão familiares do senador e vice-líder do governo Lula, Weverton Rocha, do PDT do Maranhão, além do advogado Willer Tomás. Segundo a PF, a nova etapa busca apurar indícios de lavagem de dinheiro. Os investigadores afirmam ter identificado movimentações financeiras patrimoniais que, em tese, teriam sido realizadas por meio de pessoas físicas, empresas, contas bancárias de terceiros e operações em dinheiro para ocultar a origem dos recursos investigados. A decisão do Supremo também cita que a investigação atribui ao senador Weverton Rocha atuação na indicação de benefícios, acompanhamento de pagamentos e interferência em decisões patrimoniais relacionadas ao grupo investigado. Já o advogado Willer Tomás é apontado pela PF como integrante da estrutura de apoio financeiro. Em nota, Willer Tomás afirmou que a busca ocorreu apenas por ser proprietário da aeronave utilizada em caráter particular pelo senador Weverton Rocha. Ele afirmou ainda que não é investigado na operação sem desconto. Já o senador afirmou que sofre perseguição por interesses políticos, negou irregularidades e declarou que todas as movimentações financeiras mencionadas pela PF foram legais e devidamente declaradas. De Brasília, Yuri Hudson.
11: A
10: Polícia Civil do Distrito Federal deflagrou nesta terça-feira, em parceria com o Ministério da Justiça, a Operação Rede Interrompida, para desarticular um grupo extremista suspeito de planejar ataques durante o período eleitoral. Ao todo, foram cumpridos 8 mandados de busca e apreensão em 5 estados. As investigações apontam que os suspeitos discutiam atentados com explosivos, invasões de prédios públicos e a escolha de alvos em Brasília, incluindo edifícios da Esplanada dos Ministérios. A ação contou com o apoio do Laboratório de Operações Cibernéticas do Ministério da Justiça. Durante a coletiva, o coordenador de inteligência da Polícia Civil, delegado Maurílio Coelho, explicou que os integrantes da organização sequer se conheciam pessoalmente e mantinham contato apenas por meio das redes sociais.
11: E vários desses alvos, que são todos homens, como você colocou, vários deles colocavam a questão do nazismo, divulgavam material, fotos. E nas buscas a gente já pegou

0: Esses alvos, que são todos homens, como você colocou, vários deles colocavam a questão do nazismo, divulgavam material, fotos. E nas buscas a gente já pegou várias anotações, a suástica, em diversos pontos dos mais diversos alvos. E eles se conheceram por meio da internet, né? Eles não se conhecem, estão em estados distintos e não se conhecem pessoalmente.
1: Segundo as investigações, o grupo compartilhava manuais para a fabricação de explosivos, mapas, plantas arquitetônicas e conteúdos de ideologia neonazista, antissemita e misoginia. Durante a operação, policiais apreenderam armas de fogo, facas, equipamentos eletrônicos e materiais com referências ao nazismo. O diretor de Operações Integradas e de Inteligência da Secretaria Nacional de Segurança Pública, Anchieta Neri, afirmou que a investigação demonstrou que a atuação dos suspeitos ia além de conversas em grupos na internet.
2: Não se trata simplesmente, pessoal, de existir um grupo aberto numa plataforma, algumas pessoas entrarem ali e terem algum tipo de conversa. A investigação ela tem uma documentação de uma sistematização. Mais de um grupo, uma série de diálogos, reunião de documentos, discussão sobre recrutamento de novos integrantes. Então há uma série de passos no que a gente chama ali de intercrimes, né? Avançar além um pouco do planejamento para que as autoridades olhem para aquilo e digam isso é algo sério que merece a atuação imediata. Então a gente tem uma série de passos que foram dados ali o cheque para que as autoridades aqui pudessem agir.
1: A investigação continua para identificar novos envolvidos, verificar o grau de organização do grupo e analisar o conteúdo dos equipamentos eletrônicos apreendidos. Até o momento, não foram expedidos mandados de prisão. De Brasília, Yuri Hudson.
3: Um estudo do Observatório Nacional da Indústria, da Confederação Nacional da Indústria, CNI, identificou 16 perfis profissionais que devem ganhar relevância até 2035 diante do avanço da transição para uma economia de baixo carbono. O levantamento mostra que a transformação da indústria vai além da adoção de novas tecnologias. O processo exige profissionais com conhecimentos técnicos atualizados, capacidade de inovação e competências em sustentabilidade, além de habilidades para desenvolver soluções voltadas à descarbonização, economia circular, digitalização e adaptação às mudanças climáticas. Segundo o especialista em política e indústria da CNI, Marcelo Pio, embora a oferta de cursos no país tenha avançado em áreas como energias renováveis e gestão ESG, ainda existem lacunas em áreas emergentes e estratégicas para a economia verde. Entre elas estão inteligência artificial aplicada à sustentabilidade, rastreabilidade ambiental, gestão de riscos climáticos, armazenamento de energia, hidrogênio de baixo carbono, mercados de carbono e economia circular.
4: Esse estudo, nós aplicamos um modelo que o Observatório já utiliza há mais de 20 anos, que é o modelo de prospectiva industrial, para identificar exatamente a necessidade e as demandas que esse processo de transição verde, que o Brasil já tem passado, identificaria em termos de demandas para a formação profissional. Que dessas competências surgiram os novos profissionais. Então, profissionais que, ao longo desses próximos 5 e 10 anos, se a mega tendência transição verde avançar rapidamente, a indústria vai precisar ter.
3: As 16 profissões identificadas pelo estudo são gestor de descarbonização corporativa, especialista em economia circular e valorização de recursos, analista de dados para sustentabilidade, especialista em cadeias de suprimentos sustentáveis, gestor de riscos climáticos e resiliência, especialista em tecnologias para transição energética, gestor de hidrogênio verde e combustíveis de baixo carbono, especialista em IA para sustentabilidade, arquiteto de sistemas de rastreabilidade ambiental, especialista em finanças verdes e investimentos sustentáveis, gestor de transformação verde organizacional, especialista em materiais sustentáveis e química verde, especialista em eficiência energética industrial, engenheiro de soluções de armazenamento de energia, consultor ESG e de sustentabilidade e educador e facilitador para a cultura de sustentabilidade. A identificação dos perfis deve subsidiar o SENAI na atualização do portfólio de cursos para atender às novas demandas do setor. Reportagem Paloma Custódio. A busca por alternativas aos combustíveis fósseis no transporte marítimo esteve no centro de um debate promovido pela Confederação Nacional da Indústria, a CNI, em parceria com o Ministério da Defesa e a Bioenergia.

0: Energia Brasil. O encontro foi realizado nesta terça-feira, 4, e reuniu representantes do governo, da indústria e do setor produtivo para discutir políticas públicas voltadas à redução das emissões de carbono na navegação, sem comprometer a competitividade da economia brasileira. Segundo o ministro da Defesa, José Múcio Monteiro Filho, a transição energética passa pela adoção de alternativas aos combustíveis fósseis.
1: Precisamos, então, encontrar alternativas ao seu uso, no sentido de reduzir a pegada de carbono nesse modal de transporte e, consequentemente, diminuir a emissão de carbono diretamente na atmosfera.
0: O diretor de Relações Institucionais da CNI, Roberto Muniz, destacou que a discussão envolve o futuro da indústria brasileira e a capacidade do país de manter sua competitividade no comércio internacional.
2: Então, quando nós estamos aqui discutindo transporte marítimo, a gente discutindo o futuro do Brasil. Esses 24% do PIB geram 35% de tudo que o governo federal arrecada. Ou seja, eu sempre digo em todos os locais, no momento que se fecha uma indústria, na verdade, ele está fechando uma escola ou um posto médico.
0: O comandante da Marinha, almirante de esquadra Marco Sampaio Olsen, lembrou que o modal marítimo responde pela maior parte do comércio exterior brasileiro e defendeu que o tema permaneça entre as prioridades das políticas públicas.
3: 97% das nossas trocas comerciais se dão por rotas marítimas. Isso implica uma série de consequências que tem que estar na agenda política do país e deve gerar políticas públicas concernentes.
0: A programação também contou com painéis sobre o uso do etanol e dos biocombustíveis na descarbonização da navegação e sobre os desafios para conciliar eficiência energética, competitividade e as novas regras internacionais para o transporte marítimo. Reportagem Juline Pogorzelski.
4: A região norte foi a que menos investiu em saneamento básico no Brasil nos últimos 5 anos. O dado é de um levantamento do Instituto Trata Brasil, com base em informações do Sistema Nacional de Informações sobre Saneamento. Entre 2019 e 2023, a região recebeu cerca de R$ 8,6 bilhões em investimentos, o equivalente a apenas 5% do total aplicado no país. Segundo o estudo, o baixo volume de recursos contribui para que o norte continue apresentando alguns dos piores indicadores nacionais de abastecimento de água, coleta e tratamento de esgoto, dificultando o cumprimento das metas de universalização previstas para 2033. O Instituto Trata Brasil destaca que ampliar os investimentos é fundamental para melhorar a saúde pública, reduzir desigualdades e garantir mais qualidade de vida para a população. Reportagem Sofia Muniz. O Ibovespa fechou o último pregão aos 177.894 pontos, com leve queda de 0,03%. O principal índice da Bolsa Brasileira foi pressionado pelo recuo das ações da Petrobras, que acompanharam a queda dos preços internacionais do petróleo. Por outro lado, o resultado mais fraco da produção industrial reforçou as expectativas de um novo corte da taxa Selic, o que ajudou a limitar as perdas do mercado. Reportagem Sofia Muniz. O dólar fechou o último pregão cotado a R$ 5,13 após alta de 0,35%. A valorização da moeda norte-americana foi influenciada pela queda nos preços internacionais do petróleo, movimento que pressionou o real por causa da importância da commodity para as exportações brasileiras. Os investidores também repercutiram o resultado da produção industrial de junho, que registrou queda acima da esperada pelo mercado. O euro, por sua vez, encerrou o pregão cotado a R$ 5,93. Os dados são da Investing.com. Reportagem Sofia Muniz.
5: As despesas públicas primárias dos estados da região sul somaram quase R$ 140 bilhões entre 1º de janeiro e 31 de julho de 2026, segundo a plataforma Gasto Brasil, desenvolvida pela Confederação das Associações Comerciais e Empresariais do Brasil em parceria com a Associação Comercial de São Paulo. Com mais de 11 milhões de habitantes, os gastos do Paraná alcançaram R$ 51,5 bilhões no período. O total corresponde a 7,4% do PIB estadual em 2025 e equivale a é uma despesa per capita de aproximadamente R$ 12.300. Para Vera Antunes, presidente da Associação Comercial e Industrial de Londrina, acompanhar a destinação do dinheiro público é uma conquista para toda a população.
6: Verificando como o dinheiro é utilizado, saberemos onde é possível exercer um controle maior, estimulando também a participação pública junto à gestão. Poderemos, como cidadãos e empresários, exercer uma fiscalização mais eficiente sobre a utilização do dinheiro público pelos nossos representantes.
5: No Rio Grande do Sul, as despesas somaram R$ 54,2 bilhões, o equivalente a 8% do PIB estadual do ano passado. Já em Santa Catarina, os pagamentos atingiram R$ 34 bilhões, 6,4% do PIB estadual em 2025. Rita Conte, vice-presidente da Federação das Associações Empresariais Catarinense, entende que as entidades empresariais possuem um importante papel na transparência do trato dos recursos estatais.
7: É fundamental que todos os nossos recursos arrecadados, principalmente os tributos que hoje no Brasil são tão caros, retornem realmente para a sociedade com serviços públicos de qualidade, com infraestrutura e investimentos, principalmente que estimule o nosso desenvolvimento.
5: Na opinião de Francisco Tavares Júnior, presidente da Associação Empresarial de Jaraguá do Sul, o panorama demonstrado pela plataforma Gasto Brasil deixa claro a urgência de uma reestruturação completa no sistema fiscal brasileiro.
8: É fundamental aprovar reformas estruturais, como administrativa e orçamentária, e garantir o cumprimento do arcabouço fiscal. Também é imprescindível trabalhar na digitalização da gestão pública, reduzindo burocracia, modernizando processos, e também revisar gastos ineficientes ou desalinhados com as prioridades estratégicas do país para o momento.
5: Somando União, DF, estados e municípios, a despesa governamental ultrapassou a marca de R$ 3,2 bilhões desde o início do ano. A diferença entre o total de pagamentos e o valor arrecadado com impostos se aproxima de R$ 900 bilhões, de acordo com dados da plataforma Impostômetro. Análises como essa e muitas outras vão fazer parte do painel Gasto Brasil a partir do dia 11 de agosto. O lançamento das novas funcionalidades, uma parceria entre a CACB e a Confederação da Agricultura e Pecuária do Brasil, ocorre na Câmara dos Deputados e traz recortes econômicos, detalhamento dos gastos por população, índice de qualidade das informações e novos indicadores para ampliar a transparência das despesas públicas. Reportagem Álvaro Couto. Começa na próxima segunda-feira o prazo de entrega da Declaração do Imposto sobre a Propriedade Territorial Rural, o ITR 2026. Para este ano, uma novidade estabelecida pela Receita Federal chama a atenção. Os proprietários, pessoas físicas e empresas com imóveis que tenham área superior a 100 hectares devem realizar o envio de forma online. Para fazer o envio, o contribuinte deve acessar o portal de serviços da Receita na plataforma gov.br. Somente usuários com perfil prata ou ouro podem realizar o procedimento. O programa tradicional, instalado no computador, continua disponível para produtores rurais, pessoas físicas com área de até 100 hectares. Preenchimentos realizados de forma errada podem ser cancelados pelo fisco. Isso significa que a Receita Federal vai considerar as declarações feitas em desconformidade como se não tivessem sido entregues, o que pode gerar multa de 1% ao mês sobre o total do imposto devido, com um mínimo de R$ 50. André Aidar, advogado e doutor em agronegócios pela Universidade Federal de Goiás, orienta a reunir todos os dados e prestar contas o quanto antes.
9: Erros ou omissões podem levar à necessidade de retificação e, em situações mais graves, a abertura de procedimento fiscal para revisão das informações que forem declaradas, né? Por isso é muito mais seguro investir um tempo aí na conferência da declaração antes da transmissão.
5: A documentação do ITR 2026 é dividida em dois grupos: identificação e posse da terra. Produtores rurais, pessoas físicas, devem apresentar seu CPF, RG e comprovante de residência atualizado, enquanto das companhias é exigido o cartão do CNPJ e o contrato social. Já referente ao imóvel, são necessários diversos comprovantes, como o número do imóvel na Receita Federal, o cadastro ambiental rural e o valor da terra nua. Maria Fernanda Message, advogada e especialista em direito ambiental, dá dicas para uma declaração devidamente preenchida.
10: Super importante que o contribuinte ele faça a conferência da área total, das áreas que se exclui do imposto, então APP, reserva legal, servidão ambiental. Importante essa conferência e a correta utilização do valor da terra nua divulgado pelo município. O contribuinte ele precisa analisar aonde que se encaixa essa área, se é uma área de preservação, se é uma área com aptidão boa, fazer esse cálculo e lançar isso no imposto.
5: Caso o contribuinte identifique algum erro após a entrega, pode apresentar uma declaração retificadora até antes da análise por parte da Receita Federal. O imposto apurado pode ser pago em até 4 parcelas, respeitado o valor mínimo de R$ 50. O envio das declarações deve ser feito até o dia 30 de setembro. Reportagem Álvaro Couto.
11: 4 em cada 10 empresas industriais projetam aumentar a dívida bancária nos próximos 3 meses. É o que mostra uma pesquisa da Confederação Nacional da Indústria, a CNI. A expectativa é influenciada pelos juros altos e pela necessidade de financiar despesas do dia a dia, como compra de matérias-primas, pagamento de salários e tributos. Para a analista de políticas e indústria da CNI, Maria Virgínia Colusso, apesar de 3 cortes de juros realizados em 2026, a taxa Selic, atualmente em 14,25% ao ano, permanece em nível elevado, continua pressionando a atividade industrial.
12: Uma boa parte dessas empresas que estão esperando ter que buscar mais crédito, também estão esperando ter que fazer essa operação, ter que tomar esse crédito a um custo ainda mais elevado. Então isso mostra pra gente justamente uma maior pressão, não só sobre o caixa das empresas, mas também uma maior pressão para que elas consigam honrar os seus compromissos financeiros e operacionais. Esse cenário de maior pressão financeira, ele tende a se refletir também no endividamento e na rentabilidade das empresas.
11: Segundo o levantamento, 53% das empresas consultadas acreditam que precisarão aumentar a busca por crédito para financiar contas a pagar. A estratégia é utilizada para cumprir compromissos com fornecedores, pagar tributos e outras despesas operacionais. Além disso, 38% dos empresários esperam contratar esses recursos a juros mais altos. A pesquisa também revela uma percepção predominantemente negativa dos empresários em relação à rentabilidade no curto prazo. Mais da metade dos entrevistados prevê redução da margem de lucro líquida nos próximos 3 meses. Maria Virgínia Colosso avalia que esse cenário leva os empresários a projetarem encolhimento da rentabilidade.
12: Então, além delas nos mostrarem que elas estão esperando um maior endividamento, quase 58% delas também nos mostrou que elas estão esperando um achatamento da sua rentabilidade. Elas estão imaginando, então, uma compressão na sua margem financeira. E isso pode se refletir nos próprios preços de vendas.
11: Diante desse cenário, 37% das empresas pretendem aumentar os preços de venda nos próximos 3 meses, enquanto 51% esperam mantê-los estáveis. O levantamento completo está disponível na aba Publicações do site portaldaindustria.com.br. Reportagem Paloma Custódio.
13: A noite desta terça-feira definiu os 2 primeiros classificados para as quartas de final da Copa do Brasil. Atlético Mineiro e Santos, mesmo fora de casa, venceram Juventude e Remo, respectivamente, buscaram a vaga. O Galo só conseguiu o gol da vitória no último lance do jogo, com o equatoriano Minda. O técnico Eduardo Domingues comemorou a vaga conquistada com um magro 1-0.
14: Saíamos a dificuldades, mas é um time muito difícil, muito de bolas, defendem muito bem, com um time muito baixo, muitos jogadores para entrar à área, é muito difícil fazer gol. Sabíamos que podíamos ter oportunidades tentando conseguir entrar à conta da defesa com alguma situação de 3 contra 2, 3 contra 3, com alguma individualidade dos jogadores que temos. Mas isso não aconteceu. Tivemos a dificuldade, mas estamos muito contentes de
13: O Santos também buscou a vaga longe de casa. O Peixe bateu o Remo por 1-0 e segue na competição. Destaque para Neymar, que começou o jogo no banco de reservas, mas entrou para dar a assistência do primeiro gol da partida, que foi marcado por Rony, o único. Nesta quarta-feira, mais 4 classificados serão conhecidos. O Cruzeiro recebe a Chapecoense no Mineirão às 7 da noite. Como o jogo de ida terminou empatado, quem vencer avança. Mesmo cenário para Grêmio e Mirassol, que jogam às 7:30 da noite na Arena em Porto Alegre. E também para Vasco e Fluminense, que medem forças no Clássico Carioca às 9:30 da noite no Maracanã. Neste mesmo horário, em Cuiabá,

Cada custa R$ 1.413,21 e baixa no Rio Grande do Sul com o produto negociado a R$ 1.324,52. Os dados são do CPEA. Reportagem Sofia Muniz.

0: preço da arroba do boi gordo abre esta quarta-feira, 5 de agosto, com alta de 0,66% em São Paulo. A arroba é negociada a R$ 350,20. No mercado do frango, os preços seguem em leve queda. O quilo do frango congelado é vendido a R$ 6,88, enquanto o frango resfriado custa R$ 6,90. Já a carcaça suína especial registra baixa nos atacados da Grande São Paulo, onde o quilo é comercializado a R$ 7,53. Entre os estados pesquisados, o suíno vivo apresenta queda em Santa Catarina, com o quilo negociado a R$ 4,61. Os dados são do CEPEA. Reportagem Sofia Muniz. O preço do café arábica abre esta quarta-feira, 5 de agosto, com alta de 1,03%. A saca de 60 quilos é negociada a R$ 1.729,84 em São Paulo. O café robusta também registra alta de 0,69%, com a saca cotada a R$ 1.095,15. O açúcar cristal sobe 1,18% na capital paulista, onde a saca de 50 quilos custa R$ 91,89. Em Santos, a mercadoria também apresenta alta e é negociada a R$ 108,76. Já a saca de 60 quilos do milho registra baixa de 0,11%, sendo vendida a R$ 65,17. Os dados são do CEPEA. Reportagem Sofia Muniz. O preço da arroba do boi gordo abre esta quarta-feira, 5 de agosto, com alta de 0,66% em São Paulo. A arroba é negociada a R$ 350,20. No mercado do frango, os preços seguem em leve queda. O quilo do frango congelado é vendido a R$ 6,88, enquanto o frango resfriado custa R$ 6,90. Já a carcaça suína especial registra baixa nos atacados da Grande São Paulo, onde o quilo é comercializado a R$ 7,53. Entre os estados pesquisados, o suíno vivo apresenta queda em Santa Catarina, com o quilo negociado a R$ 4,61. Os dados são do CEPEA. Reportagem Sofia Muniz.
1: Previsão do tempo para quarta-feira, 5 de agosto de 2026. Região Centro-Oeste. Em Campo Grande, Mato Grosso do Sul, previsão de céu nublado a encoberto ao longo desta quarta-feira. À noite, céu claro. Os termômetros marcam mínima de 22 e máxima de 31 graus. Umidade relativa do ar gira em torno de 60 a 20%. Rio Verde, em Goiás, comemora aniversário com céu claro pela manhã e nublado à tarde. Temperatura mínima de 16 e máxima de 31 graus. A umidade relativa do ar vai de 70 a 20%. Região Nordeste. Em Salvador, na Bahia, a previsão é de céu encoberto nesta quarta-feira. Temperatura mínima de 20 e máxima de 29 graus nas horas mais quentes do dia. A umidade do ar é de 95 a 65%. João Pessoa, na Paraíba, canta parabéns com muitas nuvens no céu. Temperatura mínima de 22 e a máxima de 34 graus. A umidade relativa do ar é de 60 a 30%. Região Norte. Em Belém, o dia começa com céu claro e tempo encoberto com chuvisco à tarde. Temperatura mínima na capital paraense é de 24 e a máxima de 34 graus. A umidade do ar é de 97 a 55%. Cerejeiras, em Rondônia, começa o dia de aniversário com poucas nuvens.

0: No céu. À tarde, tempo encoberto. Temperatura mínima é de 20, a máxima 35 graus. Umidade do ar varia de 60 a 20%. Região Sudeste. Rio de Janeiro tem previsão de céu claro nesta quarta-feira. Os termômetros registram mínima de 16 e máxima de 36 graus. Umidade relativa do ar na capital fluminense vai de 80 a 20%. A cidade de Belo Horizonte, em Minas Gerais, tem previsão de céu predominantemente encoberto. Temperatura mínima é de 14 e máxima 30 graus. Umidade relativa do ar é de 90 a 30%. Região Sul. Em Florianópolis, Santa Catarina, céu encoberto o dia todo. Os termômetros registram mínima de 15 e a máxima de 22 graus. A umidade relativa do ar fica entre 100 e 60%. Cachoeira do Sul, no Rio Grande do Sul. Sopra velhinhas com céu encoberto e pancadas de chuva isoladas pela manhã. Termômetros registrando mínima de 16 e máxima de 23 graus. A umidade relativa do ar oscila de 100 e 80%. Você ouviu a previsão do tempo para quarta-feira, 5 de agosto de 2026, com informações do Instituto Nacional de Meteorologia, o INMET, da agência Rádio Gov em Brasília, Vladimir Filippin.
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0: CCP-FM informa a hora certa.
1: 8 horas.
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0: CCP FM informa a hora certa.
1: 9 horas.
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0: CCP FM informa a hora certa.
1: 10:20.
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1: Querido amigo, hoje o nosso propósito é estudarmos o capítulo 12 do livro de Apocalipse. Nesse capítulo vamos encontrar um relato da constante luta do mal contra o bem, do reino das trevas contra o reino da luz. Vamos estudar Apocalipse 12, 1 a 17, dando a ele o seguinte título: As Lutas do Dragão. Eu repito, As Lutas do Dragão. Apocalipse 12, 1 a 17. E aqui no capítulo 12, nós encontramos uma nova parte do Apocalipse, mas não apresenta uma nova sequência de acontecimentos, e sim uma vista mais próxima daquilo que já fora revelado nos capítulos anteriores. Nós precisamos entender bem o livro de Apocalipse. O capítulo 12 mostra o poder dos servos de Deus sobre o diabo. Ele tenta de várias maneiras derrotar os fiéis, mas não consegue. A afirmação teológica, então, desse texto serve como conforto para nós e nos dá encorajamento. Mesmo com sua ostentação e engano, o dragão é derrotado pela ação divina. Eu repito, esse é o princípio, esta é a afirmação teológica. Essa é a palavra que vai nos confortar com base em Apocalipse 12, 1 a 17. Mesmo com sua ostentação e engano, o dragão é derrotado pela ação divina. Esse capítulo nos revela três lutas do dragão contra as hostes celestiais. A primeira luta é que acontece entre o dragão e o Messias, capítulo 12, versículos 1 a 6. E aqui nós temos três explicações a fazer. Haviam três sinais no céu. O primeiro sinal era a mulher grávida, versículos 1 e 12. Viu-se um grande sinal no céu, a saber, uma mulher vestida de sol, com a lua debaixo dos seus pés. E eis que a mulher se achava grávida. Entramos agora, então, nessa nova parte do livro e ainda encontramos visões das batalhas espirituais ou celestiais. O que acontece na Terra é resultado das batalhas espirituais. Mas a pergunta é: quem é essa mulher? Pelo fato que ela dará à luz a um filho que se tornará rei, essa mulher representa o povo de Deus, como podemos perceber pela descrição dela. Ela é vestida de sol e tem a lua debaixo dos seus pés. O sol e a lua são dois luzeiros principais dados por Deus para iluminar a terra. O povo de Deus serve como luz do mundo no meio das trevas. Revelando o quê? Revelando ao mundo a luz divina. Vários outros fatos apoiam esse entendimento. A coroa de 12 estrelas é um símbolo da vitória. Esse número 12 é um número simbólico do povo de Deus. É totalmente consistente com a linguagem do Antigo Testamento. Pensar que o povo de Deus está dando a luz. Lembre-se dessas palavras: e tu, Belém Efrata, pequena demais para figurar como grupo de milhares de Judá, de ti mesmo sairá o que há de reinar em Israel, e cujas origens são desde os tempos antigos, desde os dias da eternidade. Palavras de Miqueias, no capítulo 5, versículo 2. Então, não é apenas o povo físico de Israel, mas os descendentes dessa mulher são as pessoas obedientes em Jesus. São os descendentes espirituais pela fé de Abraão. O povo fiel esperou durante muito tempo, ansioso pela vinda do Messias. E a primeira promessa messiânica, lá em Gênesis capítulo 3, versículo 15, até a expectativa de fiéis como Simeão e Ana, em Lucas 2, a esperança da chegada do Messias crescia entre o povo de Deus. Nos versículos 3 e 4, encontramos um segundo sinal. Apareceu esse dragão, que atacava. Viu-se um outro sinal, e eis um dragão, grande, vermelho, com 7 cabeças, 10 chifres, cabeças com diademas, enfim. Esse segundo sinal é o sinal do inimigo de Cristo. Não há dúvida sobre a identidade desse dragão. Observemos o significado das suas características. Ele é grande, isso é, ele é poderoso, mas não tem o poder absoluto. Ele é vermelho, tem a cor do sangue, porque originalmente ele é homicida. Ele tem 7 cabeças. Com a cabeça associamos a inteligência.

homicida. Ele tem sete cabeças. Com a cabeça, associamos a inteligência. E o diabo realmente é inteligente, capaz de seduzir e enganar. A mesma astúcia continua ameaçando os servos de Deus, uma vez que ele usou essa astúcia para enganar os homens lá no Éden. Ele tem 10 chifres e os chifres respondem, reforçam, confirmam a ideia da sua força. Animais usam seus chifres para lutar e os chifres representam o poder. Nas cabeças, ele tinha 7 diademas. Diademas são adornos da realeza. Aqui são os diademas do dragão. No capítulo 19, versículo 12, são muitos os diademas do verdadeiro rei dos reis e do senhor dos senhores, Jesus. Não há comparação entre um e outro. O destruidor, então, aqui mostra o seu poder lançando para a terra 1/3 das estrelas do céu. Certamente enfatiza o poder do dragão, possivelmente sugere o seu poder para afligir e perseguir os fiéis. O dragão, nesse contexto,

com as suas fraquezas para enfrentar quem? O nosso adversário. O diabo fez de tudo para derrotar Jesus durante esse período em que ele estava vulnerável. Não somente durante os 40 dias de provações, mas durante toda a vida terrestre de Jesus, o diabo foi sempre tentando para conseguir derrotá-lo. Mas o Filho de Deus, o Senhor Jesus, saiu vencedor. Ele viu a chance de derrotar Jesus quando Jesus estava em carne. Mas o Filho de Deus foi o vencedor. O Senhor Jesus derrotou o inimigo. Ele não queria apenas ferir o calcanhar do Filho de Deus. O diabo queria derrotá-lo completamente. Mas o Filho de Deus foi o vencedor. O Senhor Jesus é vitorioso. Versículos 5 e 6 nos mostram uma terceira evidência, que é a solução divina na proteção dos seus. Nasceu-lhe um filho, o filho varão, que há de reger todas as nações. A mulher, porém, fugiu para o deserto, onde Deus lhe havia preparado um lugar para que a sustentassem. Querido amigo, o filho é Jesus. Conforme diversas profecias do Antigo Testamento, ele veio para reinar sobre as nações com cetro de ferro. A profecia do Salmo 2 é claramente indicadora que Jesus é este filho que vai dominar, regendo o mundo. É a profecia que certamente confortou os cristãos perseguidos em Jerusalém. É uma das grandes profecias que alimentam a esperança de Israel durante os séculos antes do nascimento de Jesus. O propósito da vinda de Jesus focaliza o ponto de conflito com o diabo. Satanás aparece com suas cabeças, seus chifres, as suas diademas, suas joias, seu poder, querendo se mostrar o verdadeiro rei do mundo. Se ele conseguisse devorar o Messias, se ele conseguisse derrotar, ele seria o Messias, ele seria o monarca, ele seria o dominador da terra. Mas o filho foi arrebatado aos céus. Aqui, toda a vida terrestre de Jesus é resumida em um versículo que confirma sua vitória absoluta. Esse arrebatamento aos céus e a sua ressurreição, do nascimento até a coroação no céu, onde Jesus atualmente está assentado à destra do Pai, a missão bem-sucedida de Jesus foi resumida nesse versículo. Sem entrar em pormenores, esse versículo se torna um dos mais poderosos da Bíblia, pela sua vida perfeita, pela sua morte sacrificial e pela sua ressurreição. Aceita então diante do Pai, Jesus é totalmente vitorioso sobre o dragão, sobre o diabo. E a mulher foi protegida no deserto. Ela se encontra diante do dragão furioso e frustrado. Ele não conseguiu destruir o filho e agora pode tentar apenas destruir a mulher. Mas essa tentativa também leva à frustração. Por quê? Porque a mulher, isto é, o povo de Deus, os servos de Jesus, foge para o deserto por um período, isto é, foge para a proteção divina. Aqui a mulher fugiu para o deserto para escapar da ira do dragão. Deus providenciou a proteção da mulher, isto é, Deus sustentou o seu povo. De novo, período de 3 anos e meio, um tempo curto de tribulação, em que o povo de Deus se beneficia da proteção especial do Senhor. E assim, o dragão não conseguiu, mais uma vez, destruir, não conseguiu obter o seu propósito, e a sua frustração só ia aumentando. A segunda luta que vemos nesse texto está nos versículos 7 a 12. É a luta que acontece entre o dragão e o arcanjo Miguel. Três explicações também. A luta das hostes do mal contra as hostes do bem. Houve peleja no céu. Miguel e os seus anjos pelejaram contra o dragão. Também pelejaram o dragão e os seus anjos. Deus abre aqui ainda mais a cortina para mostrar a batalha espiritual que garante a vitória dos seus fiéis. Miguel, que significa quem é semelhante a Deus, é visto como defensor do povo de Deus. E aqui, como líder do exército celestial,

0: celestial, ele luta contra o diabo e os seus anjos. Apesar das doutrinas de alguns grupos religiosos, a Bíblia não diz que Miguel é Jesus, de modo nenhum. Nem aqui, nem em outro lugar encontramos qualquer prova que identifique Miguel com Jesus. Quando chegamos à vitória de Miguel e os seus anjos, nos próximos versículos nós vamos lembrar que Miguel é apenas um representante de Deus que vence o diabo. O diabo não conseguiu devorar o filho, a mulher escapou dele. E agora ele enfrenta o exército de Miguel. Tem todo o apoio dos seus anjos. Então, como entender essa batalha? Há diversas explicações, entretanto podemos aceitar que essa foi uma batalha simbólica, da mesma forma que as outras cenas escritas aqui no livro de Apocalipse. Esta batalha é para dar uma confiança ainda maior na vitória dos fiéis contra o seu adversário. Essa explicação se enquadra melhor no contexto do livro. A batalha aqui seria referida por Jesus conforme Lucas 10. Eu vi a Satanás sendo expulso, sendo tirado do céu. E eles não prevaleceram, isto é, o diabo e seus anjos não prevaleceram. Mais uma derrota para o diabo. O diabo então perdeu e saiu enfraquecido. O poder dele, depois da vitória do Senhor Jesus na cruz, é menor ainda do que ele tinha anteriormente. Qualquer aspiração de Satanás de dominar os servos de Jesus ou de vencer o próprio Jesus foi negada pela vitória maiúscula de Jesus na cruz do Calvário. E agora, então, a vitória também de Miguel contra Satanás. O diabo tentou se exaltar, desafiou as forças dos céus, mas perdeu e foi expulso. Os seus anjos também perderam e foram expulsos. Qualquer sofrimento que eles infligem aos homens na terra será na capacidade de perdedores, limitados pelo poder superior dos servos de Deus. Ele é chamado de serpente, destacando a sua sagacidade. Ele é chamado de diabo, que significa o acusador. Ele é chamado de Satanás, que quer dizer o adversário. Ele é chamado de dragão, que é um inimigo feroz. Ele é chamado de sedutor do mundo, o enganador dos homens para os induzir ao pecado. Mas ele foi atirado para a terra. Quando chegou em Jerusalém na semana da Páscoa para ser crucificado, Jesus deu esse pronunciamento. Ele disse que o príncipe do mundo seria expulso e já estava julgado. Jesus já venceu, o diabo já perdeu. E o fato do diabo ainda agir nessa terra não nega a vitória total de Jesus Cristo. Satanás, querido amigo, já foi derrotado e jamais terá vitória. Frustrados pelas derrotas já sofridas, o diabo e os seus anjos tentarão derrotar os homens. Versículo 10 nos mostra a expulsão do acusador. O anúncio da vitória ressoou pelo céu. O diabo e os seus servos, sejam reis ou sejam nações inteiras, podem atacar, afligir e até matar os discípulos do Senhor, mas eles ressuscitarão. Sabe por quê? Porque Jesus venceu, a mulher foi protegida, Miguel e os seus anjos venceram. O diabo não possui autoridade, pois todo o poder pertence a Deus. Satanás foi expulso do céu como profetizado milhares e milhares de anos antes. Jesus pisou na cabeça da serpente. Gênesis 3:15. Agora temos que entender também que há uma razão para essa derrota de Satanás. Versículos 11 e 12 nos mostram que essa razão foi que os fiéis venceram por causa do sangue do Cordeiro e por causa da palavra do testemunho que deram. Sim, querido amigo, o sangue do Cordeiro é absolutamente fundamental para a vitória. A resposta dos servos, os irmãos, envolve uma dedicação total ao Senhor. Nessa descrição da obediência dos fiéis, encontramos as exigências básicas do discipulado. Essas exigências foram dadas por Jesus, conforme Marcos 8:34. Nas batalhas espirituais, a vitória exige sacrifícios. e o sacrifício de Jesus e os sacrifícios feitos pelos seguidores do Senhor Jesus vão nos dar essa vitória. Os vencedores no Apocalipse 12 são aqueles que mantiveram sua fé e confessaram o seu Senhor, independente dos perigos, das perseguições e das ameaças de morte. Eles não amaram suas próprias vidas, eles se entregaram completamente ao Senhor e deixaram Deus usá-los, na vida ou na morte, conforme o seu propósito. Por isso, festejai, ó céus. Outra festa, mas uma festa bem diferente daquela festa do intervalo do capítulo 11. Quando a besta venceu, entre aspas, quando ela venceu, aparentemente, as testemunhas, todos os povos da terra fizeram sua festa. Mas a vitória durou apenas 3 dias e meio e a sua festa acabou. Na batalha eterna, querido amigo, os servos do Senhor vencem e participam de uma festa no céu. Esta é vitória eterna e esta é a festa eterna também. A terra e o mar representam a sociedade humana, a esfera de ação do diabo. E do mar e da terra que subirão as bestas, os principais servos de Satanás. Tudo isso está chegando ao fim e ele sabe que pouco tempo lhe resta. Por isso a terceira luta é a que acontece entre o dragão e a mulher, versículos 13 a 17. A proteção da mulher contra o ataque do dragão é vista nos versículos 13 e 14. Pode ser uma nova fase de perseguição da igreja, ou pode ser que João continue relatando esse aspecto terrestre da batalha que parou no versículo 6. De qualquer forma, a mensagem é a mesma. O diabo persegue a mulher, o dragão persegue a mulher, mas ele é derrotado. O povo de Deus sai vitorioso. O deserto representa o lugar onde o povo encontra proteção. Lembramos dos israelitas lá no deserto, que foram protegidos pelo Senhor. A perseguição do dragão contra a mulher é que ele arroja um rio de água atrás da mulher. A imagem desse rio de água saindo da boca da serpente reforça a ideia da destruição que vem como resultado das mentiras, acusações, falsas doutrinas. Mas ele é derrotado. E a terra, porém, socorreu a mulher, entendendo a terra como o mundo, ou seja, os ímpios, encontramos aqui uma figura muito interessante. O diabo tenta atingir a igreja com a água da sua boca, mas acaba prejudicando os seus próprios servos, os perversos, os incrédulos, que não servem a Deus. E em terceiro e último lugar, no versículo 17, a ira do dragão contra os descendentes da mulher. O inimigo se irritou e a frustração do diabo aumentou, mas não conseguiu devorar Jesus, perdeu a batalha contra Miguel, contra o povo de Deus, e agora ele vai querer individualmente vencer os fiéis. Querido amigo, a minha oração para você é que Deus lhe proteja e que você se esconda no meio do rebanho do Cordeiro de Deus, que protege as suas ovelhas. Ele é o bom pastor. Que o Senhor te abençoe e que lhe dê vitória em Jesus Cristo. Um grande abraço e até o próximo programa.
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1: Se há um Deus que cuida de você todos os dias, não há razão para você sofrer, né? Ele é fiel. Receba, eu profetizo. Nós somos uma geração profética. Receba o melhor de Deus.

desista dos seus sonhos. Jesus está assinando embaixo hoje. Vá em frente, não olhe para trás, nunca mais.

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1: 11:20.
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1: 11:30.
2: Bom dia. O Brasil está ficando cada vez mais isolado no mundo ocidental, na cultura judaico-cristã, né? O Lula adora conversar com o Putin, ontem conversou uma hora. Eu não sei se o Putin adora conversar com ele. Eu sei que com Bolsonaro o Putin gostou muito, né? E o Zelensky também, né? Mas o Lula prefere China, Irã, Venezuela de Chávez e Maduro, Cuba de Fidel, Nicarágua de Ortega, Bolívia de Evo, né? Ele falou nisso há dois dias ou três, orgulhosamente dizendo que o Foro de São Paulo é pela democracia na América Latina, criado por Lula, Fidel Castro, Chávez, Ortega e Evo. É incrível. Bom, mas o que eu queria falar está cada vez mais distante. A agência oficial diz que falaram do comércio e que o Lula falou na Michelle Bachelet, a esquerdista chilena que é candidata à secretária-geral da ONU. O atual secretário-geral é um português, o António Guterres, que foi chefe de governo, foi primeiro-ministro em Portugal. E ele termina agora, no fim do ano. Então, antes disso, tem que eleger o futuro secretário-geral. A Michelle Bachelet é uma das candidatas. Tem uma meia dúzia de candidatos. O outro candidato, muito sério, é o embaixador da Argentina, eu já ia dizer Messi, né? Mas o nome é parecido, também é um sobrenome italiano. É o Grossi, Grossi Messi, né? Parecido. É o Mariano Grossi, né? Ele é diretor-geral da Agência Internacional de Energia Atômica, que é um órgão da ONU também, né? Ele é um sério candidato. Mas certamente o Lula foi pedir voto para Bachelet, no Putin. Deve ter sido isso. Lula adora pedir voto, deve ter sido isso. E no mesmo dia, o Trump olhou e viu que o Lula tinha negado o visto para dois diplomatas americanos ficarem no Brasil do dia 27 de julho até dia 30. Só para observar o ambiente de liberdades pró-eleitorais, porque havia muita queixa na última eleição presidencial de que o Tribunal Eleitoral estava tratando de modo diferente as queixas das duas campanhas, né? Mandou observar. E aí o Lula disse que não era para dar o visto. E aí, como veio a questão da sobretaxa, o Lula também foi para o Putin para tentar vender alguma coisa para o Putin. Claro que a gente precisa vender para o Putin, porque a gente precisa dos fertilizantes da Rússia, né? E a Rússia, além de tudo, é grande produtora de petróleo também. Mas, enfim, e o Trump, já meio chateado com a história de a Rússia também é dos BRICS, de tirar o dólar como moeda de circulação internacional, a ideia do Lula, que o chinês ficou olhando assustado e o Putin também, né? Não, que história é essa? De onde é que ele tirou isso? Né? Que é a única moeda que aceita em todo mundo. Mas aí o Lula, disseram para ele, tem que revidar, aplicar taxa também. Ora, aplicar taxa também seria fazer o brasileiro pagar mais por todo o produto importado dos Estados Unidos, ou os produtos que sofrerem a taxa brasileira. Então ele desistiu, foi para a Rússia. E não aceita, não vou aceitar também o novo embaixador, o Daniel Pérez. Não vou, vou esperar, eu não vou dar o agrément para ele. Aí, o que fez o Trump? Ah, é? A gente está sem embaixador no Brasil, então vocês também vão ficar sem embaixadora por aqui. E tirou o visto da Maria Luísa Viotti. Então, temos uma pausa na linha diplomática entre os dois países, a maior potência do mundo e o Brasil de Lula. De Brasília, Alexandre Garcia.
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1: O estresse é um problema que afeta milhões de pessoas e que acaba prejudicando a saúde, o trabalho e até seus relacionamentos pessoais e familiares. Para evitá-lo, procure uma vida com alegrias e objetivos. Evite brigas inúteis, organize seu tempo, alimente-se bem, valorize suas vitórias, pratique exercícios, evite cigarros e bebidas alcoólicas e dedique um tempo só para você.
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3: Olá, queridos. Eu estou aqui para compartilhar com vocês versículos, passagens bíblicas que marcaram a minha vida e que fazem a diferença para mim até hoje e com certeza vai abençoar a sua vida. Eu quero começar com o livro de 1 João, no capítulo 1, versículo 5, que diz assim: esta é a mensagem que dele ouvimos e transmitimos a vocês. Deus é luz, nele não há treva alguma. Se afirmamos que temos comunhão com ele, mas andamos nas trevas, mentimos e não praticamos a verdade. Se, porém, andarmos na luz como ele na luz está, temos comunhão uns com os outros e o sangue de Jesus, o seu Filho, nos purifica de todo pecado. Desde que eu entendi que esse versículo falava de uma engrenagem dentro de uma rotina de vida,

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0: 12:30.
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0: 12:35.
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0: 12:50.
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0: 1:26.
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0: horas e 21 minutos.
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0: 2:54.
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1: 3:40.
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havia um pequeno menino que queria se encontrar com Deus. Um dia encheu sua mochila com pastéis e suco e saiu para brincar no parque. Quando ele andou umas 3 quadras, encontrou um velhinho sentado em um banco da praça, olhando os pássaros. O menino sentou-se junto a ele, abriu sua mochila e ia tomar um gole do suco, quando olhou o velhinho e viu que ele estava com fome, então lhe ofereceu um pastel. O velhinho, muito agradecido, aceitou e sorriu ao menino. Seu sorriso era tão incrível que o menino quis ver de novo. Então, ele ofereceu-lhe seu suco. Mais uma vez, o velhinho sorriu ao menino. O menino estava muito feliz. Ficaram sentados ali sorrindo, comendo pastéis e bebendo suco pelo resto da tarde, sem falar um com o outro. Quando começou a escurecer, o menino estava

cansado e resolveu voltar para casa. Mas antes de sair, ele voltou e deu um grande abraço no velhinho. Aí, o velhinho deu-lhe o maior sorriso que o menino já havia recebido. Quando o menino entrou em casa, sua mãe, surpresa ao ver a felicidade estampada em sua face, perguntou: "O que você fez, filho, que te deixou tão feliz assim?" Ele respondeu: "Mamãe, eu passei a tarde com Deus. Você sabia que Ele tem o mais lindo sorriso que eu jamais vi?" Enquanto isso, o velhinho chegou em casa com o mais radiante sorriso na face e seu filho perguntou: "Por onde você esteve, pai, que está tão feliz assim?" O velhinho prontamente respondeu: "Comi pastéis e tomei suco hoje no parque, sabe com quem? Com Deus. Você não imagina, mas Ele é bem mais jovem do que eu pensava." A face de Deus está em todas as pessoas e coisas que são vistas com os olhos do amor e do coração. Que Deus continue abençoando sua vida nesse dia, de modo que seu sorriso e atitudes possam ser vistos e sentidos como manifestações do Senhor Jesus.

0: Ele vem. E ele vai encontrar no Brasil uma noiva apaixonada por ele.
1: Cada dia que se passa são lutas sem cessar, que às vezes você pensa em desistir. Mas Deus está contigo, por onde tu andares. Vai nessa força, que você vai conseguir.

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1: 4:10.
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1: 4:30.
2: Boa tarde. Queria compartilhar com vocês coisas que eu sempre estranhei aqui em Brasília. Eu estou aqui há mais de 50 anos, mas serviço público adora homenagens. Homenagens entre si. Né? Na televisão tem muito disso também. A pessoa fica se elogiando. Ah, você estava ótimo. Ah, você também. Né? O latim, a Roma antiga, também tinha isso e chamava isso de asinum asinus fricat. Traduzindo, um asno coça o outro. Né? E eu penso nessa frase quando vejo essa perda de tempo e muitas vezes coquetéis e tal, champanhotas, biscoito champanhe com refrigerante, né? Festinhas para comemorar qualquer coisa. É o aniversário do chefe. Agora, né, eu estou lembrando disso porque o Supremo fez uma homenagem para Cristiano Zanin porque ele completou 3 anos de Supremo. Outro dia foi homenagem para o Gilmar Mendes, depois é homenagem para o... Enfim, né? Trocam homenagens. E o Supremo está cheio de coisa, né? Desde que deixou de ser uma corte constitucional para ser pequenas causas, primeira, segunda, terceira e última instância, né? E receber todo mundo, inclusive os que não têm foro privilegiado, o Supremo está sobrecarregado. Né? E ainda perder tempo com homenagens, acho que é muito pior do que perder o dinheiro dos pagadores de impostos com coquetéis. Né? Porque o tempo é muito mais valioso que o dinheiro. Né? Então, só queria registrar isso, porque... Certamente em país sério não há esse tipo de nhenhenhen. Né? Países nórdicos, por exemplo, os ministros do Supremo, os integrantes do parlamento chegam de bicicleta, ou de metrô, ou de ônibus ao trabalho. Né? E não tem mordomias com casa, com apartamento funcional, carro com motorista. Isso é para o pagador de impostos que consegue vencer na vida e gerar renda, que gera emprego e gera pagamento de imposto. Mas há uma inversão e cria-se uma nomenclatura festeira. De Brasília, Alexandre Garcia.
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1: Nesta edição do Doutor Ajuda, vamos saber mais sobre unha encravada. A médica dermatologista, doutora Vivian Loureiro, nos fala o que é a unha encravada.
2: Olá, ouvintes. A unha encravada, que na medicina é chamada de onicocriptose, ocorre quando a lateral da unha machuca a pele, causando dor e inflamação. A unha encravada por si só não é tão preocupante do ponto de vista médico. Passa a ser um problema se começar a piorar a dor e a pele infectar, já que a unha encravada pode ser a porta de entrada para bactérias. Você deve notar se, além da dor, você apresentar vermelhidão, inchaço, calor e pus. Pacientes diabéticos, pessoas com problemas de circulação sanguínea e imunodeprimidos devem ficar mais atentos, pois nesses casos a infecção da unha pode se espalhar com mais facilidade, se tornando um quadro generalizado. Na dúvida, procure um médico dermatologista.
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1: 5 horas.
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4: A CBF reconheceu oficialmente os 9 títulos estaduais conquistados pelo CRB entre 1918 e 1926, período em que as competições eram organizadas pela antiga Liga Alagoana de Futebol, antes da criação da Federação Alagoana de Futebol em 1927. A decisão foi tomada por meio de uma resolução da entidade, validando as conquistas históricas do clube e atendendo a um pedido baseado em documentos e registros da época. Com o reconhecimento, o CRB passa a somar 45 títulos alagoanos, ultrapassando o maior rival, o CSA, e se tornando oficialmente o maior campeão da história do campeonato alagoano. A diretoria regatiana comemorou a decisão, classificando o momento como um resgate da história do clube e do futebol alagoano.
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Vamos aplaudir ao nosso Deus, ao Espírito Santo, que derrama sua unção neste lugar. Oh, aleluia. Oh, glória a Deus. Aleluia.

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1: 5:10.
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4: O meia Maurício teve a punição de um jogo de suspensão convertida em advertência pela segunda comissão disciplinar do STJD, e com isso está liberado para atuar pelo Palmeiras nos próximos compromissos. O jogador havia sido denunciado após atingir o zagueiro Kaká, do Vitória, com uma cotovelada durante partida do Campeonato Brasileiro, em um lance que foi punido apenas com cartão amarelo em campo. Durante o julgamento, o tribunal reconheceu a infração, mas considerou que a advertência era uma punição suficiente para o caso. Assim, Maurício não será desfalque do Palmeiras nas partidas contra o Fortaleza, pela Copa do Brasil, e diante do Internacional, pelo Brasileirão.
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1: 5:20.
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5: O brasileiro João Fonseca terá um grande desafio na estreia do Masters 1000 de Montreal. Cabeça de chave número 24, ele entra direto na segunda rodada e enfrentará o grego Stefanos Tsitsipas, ex-número 3 do mundo, que garantiu a vaga após vencer o americano Martin Dam no qualifying. O confronto marca o segundo encontro entre os dois e o retrospecto é favorável ao brasileiro, que venceu Tsitsipas por 2-1 na Copa Davis do ano passado. A chave também pode favorecer João, já que o torneio não conta com Jannik Sinner, Novak Djokovic e Carlos Alcaraz. Caso avance a terceira rodada, o brasileiro poderá enfrentar o norueguês Casper Ruud, outro adversário que já derrotou nesta temporada. A data e o horário da partida contra Tsitsipas ainda serão confirmados pela organização.
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1: 5:30.
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4: O atacante Memphis Depay realizou exames médicos em um hospital de São Paulo na terça-feira, etapa final antes de assinar a renovação de contrato com o Corinthians por mais duas temporadas. O holandês chegou ao local acompanhado de integrantes do clube e passou por avaliações conduzidas pelo departamento médico, após desembarcar no Brasil durante a madrugada para concluir os últimos detalhes do novo vínculo. Com a aprovação nos exames, a expectativa é de que a assinatura do contrato aconteça ainda nesta semana, encerrando uma longa negociação entre as partes. A renovação é tratada como prioridade pela diretoria, que considera Memphis uma das principais referências técnicas do elenco e aposta na permanência do camisa 10 para a sequência da temporada.
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2: 5h40.
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5: O Chelsea segue como o clube que mais investe no mercado e já ultrapassou a marca de 2,2 bilhões de reais em contratações para a temporada 2026 e 2027. Os Blues chegaram ao décimo reforço com a contratação do zagueiro Jorrel Hato, do Ajax, e somam cerca de 352 milhões de libras, aproximadamente 2,25 bilhões de reais, em gastos nesta janela. O clube tem priorizado jogadores jovens e com contratos longos, mantendo a estratégia adotada desde a chegada da nova administração. Entre os principais reforços estão nomes como Xavi Simons, Jamie Gittens, João Pedro, Liam Della, Estevão, Kendry Paes e Jorrel Hato. O brasileiro Estevão, ex-Palmeiras, já faz parte do elenco e é tratado como uma das grandes apostas para o futuro. Mesmo com o alto investimento, o Chelsea ainda pode continuar ativo no mercado, já que a diretoria trabalha também na saída de jogadores para equilibrar o elenco e atender às regras financeiras da Premier League.
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perguntou a um sábio como fazer para não se aborrecer com as pessoas. Pois algumas falam demais, outras são maldosas e invejosas. Sinto ódio das que são mentirosas e sofro com as que caluniam. O sábio então respondeu: viva como as flores. Mas como é que é isso, viver como as flores? Perguntou o homem. Repare nessas flores, continuou o sábio, apontando os lírios que cresciam no jardim. Elas, apesar de nascerem no esterco, são puras e perfumadas. Extraem do adubo mal cheiroso

tudo que lhe é útil e saudável, mas não permitem que o azedume da terra manche o frescor de suas pétalas. Não é sábio permitir que os erros e defeitos dos outros te impeçam de ser aquilo que Deus espera de você. Precisamos entender que os defeitos deles são deles e não seus. Se não são seus, não há razão para aborrecimentos. Exercitar a virtude é rejeitar todo o mal que vem de fora. Isso é viver como as flores. Você não precisa focar nos erros alheios, justificando assim a sua insatisfação com a vida e as circunstâncias. Tire a boa parte do adubo que chega até você. Seja então uma flor, cujo aroma é agradável aos que estão ao seu redor. Não deixe que o seu foco esteja simplesmente no adubo.

0: O governo Trump anunciou a revogação do visto da embaixadora do Brasil nos Estados Unidos, Maria Luísa Viotti. A medida, que equivale à expulsão da diplomata, é uma retaliação à demora do Brasil em conceder o aval para que Daniel Pérez assuma suas funções como novo embaixador dos Estados Unidos em Brasília. Auxiliares de Trump destacaram que o visto de Viotti só será restabelecido caso o governo Lula dê a luz verde para Pérez. O chefe do Departamento de Estado, Marco Rubio, criticou as políticas econômicas do governo Lula, afirmando que são ruins para os americanos e ruins para os brasileiros.
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6: Quantos estão?

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0: 6:32.
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0: 6:37.
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0: 6:53.
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0: 7:02.
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0: 7:28.
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1: 8 horas.
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3: Cara, beleza? Como é que vocês estão? Meus amigos, mais um dia de desdobramentos dos escândalos envolvendo a turminha do Lula e, segundo a Globo, sua grande aliada. Lula sabia de tudo há pelo menos 2 semanas em relação ao companheiro Marcola. Temos os valores e ontem também tivemos vazamentos de mensagens que o Estadão aí apresentou envolvendo Robertinha, o careca do INSS, citando Padilha, citando outros personagens, inclusive o Clebinho, que aparece aí um dos inquéritos abertos contra o Lulinha. Temos que falar dos inquéritos, são 3, agora tem um que está sendo relatado pelo Flávio Dino, talvez tenha alguma treta. E além disso, isso é só uma parte. Ontem de manhã teve operação da Polícia Federal contra o vice-líder do governo Lula e o advogado do barulho. Temos que falar dessas pessoinhas. Temos que falar da campanha do Lula. Tem muita coisa pra gente falar nessa primeira parte. A segunda, eu já vou até fazer um resumo rápido. A gente vai falar só algumas coisas sobre a vice-presidência do Flávio, que eu não tenho como dar nenhuma informação para vocês, e talvez vários de vocês que estejam vendo esse vídeo hoje já saibam quem é vice-presidente do Flávio, porque ele anunciou que hoje, às 11 horas da manhã, vai anunciar quem é. Eu realmente não sei quem é, mas tinha umas coisinhas para mostrar para vocês envolvendo a questão da vice e mais umas coisas envolvendo campanha, direita. Mas a gente tem que falar desses escândalos, né? Temos que repercutir um assunto que eu tenho certeza que a turma do Lula não quer que ganhe destaque. Lauro Jardim, o jornalista de estimação do Dedé, trouxe uma das melhores matérias de ontem, talvez a melhor de todas. Lula soube há 2 semanas do empréstimo de lobista de careca do INSS a seu assessor, o Marcola. Lula também foi ter um assessor com um nome curioso, né? Marcola. O Marcola. Lula soube há pelo menos 2 semanas do empréstimo que o seu Marcola, o seu chefe,

Lula soube há pelo menos 2 semanas do empréstimo que o seu Marcola, o seu chefe de gabinete até quinta-feira passada, obteve da lobista Roberta Luxinger, de acordo com pessoas próximas ao presidente. Aí vem, né? Lula teria ficado triste, decepcionado. Ele não aprovaria uma coisa dessa, né? Lula nunca sabe de nada, é um pobre coitado. Quando acontece alguma coisa errada, aconteceu sem o Lula saber. Aí, o tal empréstimo não é uma informação que nasceu do nada, como a gente já tinha comentado ontem no vídeo, aquelas revelações do Poder 360. E aí a Globo, quando a Globo confirma, né, tem um sabor diferente, que a Globo é aliada do Lula. Polícia Federal identifica transferência de amiga de Lulinha para ex-chefe de gabinete. Eu não sei se eu vou colocar na manchete, eu não falei na introdução. Mas será que foi só um empréstimo? Será que só foi um empréstimo? Temos uma controvérsia nesse assunto, né? Mas beleza, a gente vai chegar lá. Vamos por partes. Aí no dia de ontem ainda, o companheiro Lauro Jardim vem com os valores, R$ 249 mil. Ontem estavam se falando de 80. 80 e já virou 249. Será que para por aí? Marcola diz que empréstimo de lobista para ele foi de 249 mil. Numa nova nota pública, Marcola revela que o empréstimo que obteve da Robertinha foi de 249 mil pago com a transferência bancária, uma movimentação de natureza estritamente privada. Eu não sabia que ela era banco. Manteve, no entanto, o sigilo sobre as datas que se deram essas operações. Ou seja, quando ele recebeu o dinheiro e quanto devolveu, né? E quando devolveu. Isso era importante para a gente saber. É, o timing das coisas, ver o que acontecia no Brasil naquele momento, ver se algum contrato foi fechado naquele mesmo período pela turma da Roberta, né, do careca do INSS. O empréstimo da lobista para ex-assessor de Lula foi feito em um só desembolso. Beleza. Isso aí a gente já comentado lá atrás. Só que o Claudio traz mais uma informação, falando o seguinte, que de qualquer forma, que ele fala assim, ainda é nebulosa a data em que o empréstimo foi dado, mas quem conhece de perto a história, garante que não foi nesse ano. Ok. De qualquer forma, as tratativas estão todas registradas em troca de mensagens por WhatsApp hoje em mãos da PF. E eu acho que vai dar para vocês terem uma ideia de como são essas mensagens. Quando a gente vê as mensagens da Roberta com careca do INSS que o Estadão revelou ontem. Enfim, em mãos da PF, que apreendeu o celular da lobista em dezembro passado. Então a PF tá aí, tá investigando. E talvez seja por isso que o Mendonça estava tão insatisfeito. Porque com tanto material em mãos, com tanta coisa em mãos, quanto tempo a gente tem que esperar para a polícia chegar aos finalmente, apresentar uma denúncia formal, indiciar ou absolver pessoas? E o Mendonça esperando. E o pessoal falou, não, tem que esperar para depois das eleições. Aí, o tal empréstimo começou a ser questionado às 8:08 da noite de ontem. Eis que aparece Andresa Matais e André Chaldes para falar que a Roberta Luxinger, nossa querida lobista, ela pagou 249 mil em contas pessoais de Marcola, ex-chefe de gabinete de Lula. Mas como assim? O valor dado pela lobista para o ex-chefe de gabinete de Lula chega a 249 mil reais. A coluna apurou que Marcola encaminhava para a lobista códigos de barra para que ela fizesse os pagamentos de contas pessoais dele, o que não deixa rastro. Parte do valor foi pago dessa forma. A polícia também investiga se ele teria recebido dinheiro em espécie. Os pagamentos ocorreram ao longo do ano de 2025. Aí o que eles dizem agora? A Polícia Federal identificou os repasses a partir de conversas extraídas do celular de Roberta Luxinger. Você vê que realmente a polícia está sabendo de alguma coisa, né? Naquele momento, Marcola despachava na antessala de Lula lá no Planalto. E era responsável pela agenda do petista, além de fazer contato com ministros. E esse negócio de agenda do Lula é importantíssimo. Voltaremos em minutos a falar do escândalo.

escândalo do Banco Master Daniel Vorcaro. A relação de Roberta com Marcola motivou a PF a pedir a abertura de um terceiro inquérito envolvendo o filho mais velho do presidente Lula, o Fábio Luiz Lula da Silva, o Lulinha. Esse é o teor do terceiro inquérito sobre Lulinha. A investigação busca apurar se Marcola praticou tráfico de influência usando o cargo de chefe de gabinete de Lula. O relator desse terceiro inquérito é o Flávio Dino. Como mostrou a coluna, Roberta Luxinger postou uma foto com Flávio Dino comemorando a indicação dele para o Supremo. Em março deste ano, Flávio Dino suspendeu a quebra de sigilo de Roberta Luxinger. Ah, que coincidência. O inquérito é mais focado na relação de Marcola com Roberta. O filho de Lula aparece porque a lobista era supostamente quem operava em nome dele no governo. Aí tá ali, né? Ela celebrando. Melhor notícia da semana. Flávio Dino indicado por Lula para ministro do Supremo. A Andresa já chama ela de testa de ferro de Lulinha. Celebrou a indicação de Dino. Viva a justiça. Pois é, viu? Que coisa, rapaz. Que coisa, viu? Você vê que é uma pessoa bem relacionada, né? Tá em bons eventos, boas festas. Olha aí os amigos dela, olha. Ah, meu Deus do céu. É melhor ficar até quieto. Se eu for falar o que eu penso, mas aguenta lá. Flávio Dino, sorteado para ficar com o terceiro inquérito. Ok. Aí ontem o Robson Bonin escreveu essa nota, que é bem importante. Ele faz umas ponderações que nos fazem, pelo menos eu me questione sobre essa história aí de criar três inquéritos diferentes para o Linha. Será que tinha necessidade de criar três inquéritos diferentes? Será? Multiplicação de inquéritos contra a Lulinha dificulta investigações e desafia a doutrina do Supremo. Até semana passada, Lulinha era alvo de investigação derivada das apurações da máfia da Previdência. Todo mundo sabia disso. As confusões do careca do INSS, né, do escândalo do INSS. Beleza. Como não se tratava de fraude a aposentados, a PF do Lula julgou adequado abrir um procedimento contra o filho do presidente. E, segundo a imprensa, a PF fez isso para tentar tirar das mãos do Mendonça o inquérito. E aí, pediu o sorteio do caso entre outros ministros do Supremo. Beleza. Quis o destino que Mendonça fosse também designado por sorteio relator do caso de tráfico de influência envolvendo Lulinha. No Supremo, quando algo assim acontece, é comum que o ministro, que já está relatando um caso, siga como prevento para apurações do mesmo crime imputado ao mesmo investigado. Foi assim que Dom Pedro III, por exemplo, virou relator de vários casos importantes relacionados a Jair Bolsonaro. O fio condutor era a ação de milícias digitais dentro do inquérito das fake news. O raciocínio que valia para Bolsonaro, no entanto, na visão da PF e do próprio Supremo, não é válido para Lulinha. Para Bolsonaro é uma lei, para Lulinha é outra. Tanto que Flávio Dino foi sorteado relator de um dos novos inquéritos mais amplo, que se propõe a escrutinar todo o balcão de lobby do filho do presidente. Ao dividir essa história mal contada em diferentes inquéritos, tratando o esquema de Lulinha dentro do governo petista como várias coisas diferentes, bom, não devia ser uma coisa só, tráfico de influência? E aí vai chegar na DataPrev, Ministério da Saúde, sim, de uma vez só. Para que um para cada coisa? Estranho, né? Enfim, quando a PF divide em vários, ela cria inevitavelmente várias possibilidades de finais. Talvez finais felizes para o filho de Lula. Com inquéritos diferentes, as operações contra a Lulinha terão relatores diferentes, investigadores diferentes e prioridades. O tempo costuma determinar o sucesso ou fracasso de uma investigação e estilo de apuração diferentes. Não é difícil imaginar o impacto no andamento do caso de Lulinha em meio a tamanho tumulto. Aí ele vai te trazer alguns exemplos de problemas que podem acontecer. Essa confusão processual joga, como se sabe, a favor dos investigados, do Lulinha, e não da elucidação de crimes, quando um processo único torna-se um quebra-cabeças com

0: peças espalhadas em diferentes gavetas da justiça e controladas por diferentes magistrados. A sociedade e a imprensa livre não consegue acompanhar e as coisas se perdem nos arquivos sigilosos de sempre. O fato é que o caso Lulinha inaugura um novo entendimento no Supremo sobre casos relacionados ao mesmo personagem e ao mesmo esquema criminoso, com dois relatores. As investigações do balcão de negócios de Lulinha podem chegar a dois finais distintos. Imagine que Mendonça mande prender o filho de Lula em um inquérito. O que é que a defesa vai fazer? Vai recorrer a Flávio Dino no outro? Temos um tremendo problema de segurança jurídica, diz o interlocutor do Supremo. Talvez o objetivo tenha sido esse. Na visão do ex-ministro do Supremo, Marco Aurélio Melo, essa dupla existência de relatores no Supremo não devia existir, já que essa jurisprudência está consolidada há anos. Aí o que é que o Flávio Dino faz? Agora, mal chegou, Flávio Dino autoriza a PF a abrir terceiro inquérito e também já manda investigar os vazamentos. E o melhor, não há detalhes sobre o objeto da investigação dos vazamentos. Não há detalhes, por quê? Porque tramita sob sigilo. Olha que coisa estranha. Recentemente, a defesa de Lulinha havia pedido ao ministro da Justiça e à corregedoria da PF apuração sobre o suposto vazamento de conversas dele. Aí, olha que coisa, eles acusaram de ter vazado pro Flávio. A campanha do Flávio. É fazer o quê? Vai ter uma busca e apreensão lá no PL? Ele nem sabe, né? Porque tá investigando sob sigilo. Como é que vai ser essa confusão? Porque o Marco Aurélio de Carvalho, do Prerrogativas, que é o advogado de Lulinha, ele falou que a suspeita é que vazaram para a campanha de Flávio Bolsonaro. Com base no que ele falou isso? Aí ele vai falar com o ministro da Justiça e já conseguiu essa decisão em sigilo. Essa turma do Lula é estranha, viu? Aí o mesmo advogado que colocou em xeque a Polícia Federal, falando que é uma Polícia Federal bolsonarista, agora tá ali, ó. Queria reconhecer e aplaudir a decisão enérgica do Flávio Dino de instaurar procedimentos apuratórios para averiguar circunstâncias de vazamentos criminosos. O que é que vocês acham? Quando um homem do Prerrogativas, que é advogado de Lulinha, sai elogiando o juiz enquanto critica o Mendonça e critica a PF. Esse caso tá ficando estranho, né? Mas vamos voltar a falar do Marcola. A gente falar do Banco Master. Ex-chefe de gabinete de Lula contrata advogado após receber repasse. Estranho. Concordam? Porque se ele falou que não tem nenhuma ilegalidade, para que ele vai contratar advogado? Se ele é inocente, para que advogado? Para que essa agonia? Tá muito agoniado. Para um homem inocente já tá muito agoniado. Vocês lembram que o Paquito foi visitar o Lula, né? Falar no Planalto. E o que o pessoal lembrou ontem nas redes sociais? A Yara compartilhou uma postagem do Telo X. A Yara escreve assim, ó: Marcola realmente tem uma relação importante. E o Telo coloca: esse Marcola? Manteiga, Guido Manteiga, foi 4 vezes ao Planalto enquanto trabalhava para o Master. Manteiga esteve pelo menos 4 vezes no Palácio do Planalto. Em todas as ocasiões, ele foi recebido pelo chefe de gabinete de Lula, o Marcola. Aí fica esse questionamento. E aí? Como é que funciona essa confusão? É, foi falar o que com o Marcola? Sabendo que o Guido Manteiga foi contratado pelo Banco Master, né, para defender a democracia. Estranho, né? Quando o Daniel Vorcaro esteve lá no Planalto para falar com Lula, o Marcola também recebeu ele? Para organizar esse evento, o Marcola participou? Porque o Marcola que cuida da agenda do Lula, né? Ou o Marcola não sabia de nada? Quem sabia de tudo era o Lula. Ontem, o Jornal Nacional resolveu fazer uma matéria meio comprida, falando do Lulinha, falando do Marcola. Mostrar o áudio, né? Porque não é todo dia que o Jornal Nacional fala do patrão, da sua cria. O criador falando de sua criatura. Cadê? Escute só isso aqui.
1: O ministro Flávio Dino, do Supremo Tribunal Federal, autorizou a abertura de um inquérito contra o filho mais velho do presidente Lula por suspeita de corrupção e tráfico de influência. É o terceiro inquérito aberto no STF contra Lulinha em uma semana. As outras duas investigações, autorizadas pelo ministro André Mendonça, apuram a atuação do filho do presidente no Ministério da Saúde e na Dataprev. A Polícia Federal também vai investigar repasses feitos pela empresária Roberta Luxinger, amiga de Lulinha, ao ex-chefe de gabinete do presidente, conhecido como Marcola.
2: A nova investigação aberta a pedido da Polícia Federal vai apurar se Fábio Luiz Lula da Silva e um grupo de pessoas teriam negócios supostamente ilícitos em áreas do governo federal. A suspeita é de tráfico de influência, corrupção e possível favorecimento de interesses privados em órgãos federais. Um dos citados é Marco Aurélio Santana Ribeiro. Marcola, como é conhecido, foi chefe de gabinete da presidência até duas semanas atrás. Ele deixou o cargo para trabalhar na campanha de Lula à reeleição. O nome dele apareceu nas investigações durante a análise do celular da empresária Roberta Luxinger, amiga de Lulinha, que teve negócios com o lobista Antônio Carlos Camilo Antunes, conhecido como o Careca do INSS. O aparelho foi apreendido no fim do ano passado durante a Operação Sem Desconto, que investiga fraudes no INSS. Ao analisar o material, a polícia descobriu pagamentos de Roberta Luxinger para Marcola, que confirmou os repasses. Em nota, ele disse que os sigilos bancário e fiscal... estão à disposição da justiça e que se trata de um empréstimo pessoal, pago com transferência bancária de R$249 mil. Marcola afirmou que é uma movimentação estritamente privada e que orientou seu advogado a usar todos os documentos para esclarecer os fatos. Esse material também está em outro inquérito que investiga Lulinha, aberto na semana passada pelo ministro André Mendonça, sobre suspeitas de tráfico de influência no Ministério da Saúde e no gabinete da presidência em favor do Careca do INSS. Um dos objetivos do lobista, de acordo com investigadores, seria conseguir um contrato no ministério para fornecer medicamentos feitos à base de cannabis. O contrato não foi fechado. Em depoimento à PF, Roberta Luxinger confirmou ter apresentado o Careca do INSS ao filho do presidente. Lulinha chegou a viajar com o lobista para Portugal, com passagem e hospedagem pagas por ele para conhecer uma fábrica de cannabis. Lulinha também é alvo de uma terceira investigação autorizada pelo ministro André Mendonça, que apura se ele atuou para favorecer empresários junto à Dataprev, estatal responsável pelas bases de dados da Previdência Social e outros programas sociais. Além disso, o ministro Flávio Dino também determinou a abertura de outro inquérito, a pedido da Polícia Federal, sobre o possível vazamento de dados dessas investigações. A defesa de Lulinha também pediu que o STF investigue esses eventuais vazamentos.
1: A defesa de Fábio Luiz Lula da Silva diz que vai esclarecer eventuais dúvidas sobre a atividade pessoal e profissional dele. E afirmou que Lulinha vai provar que não tem relação direta ou indireta com qualquer irregularidade.
3: A defesa de Roberta Luxinger disse que vai trabalhar nos autos na certeza de que tudo será esclarecido.
1: A defesa de Antônio Carlos Camilo Antunes afirmou que não teve acesso ao inquérito e desconhece a acusação.
3: A Dataprev afirmou que prestará as informações necessárias às autoridades competentes.
0: Tá aí, né? Só informação extra sobre o Marcolinha, né? Assessor citado por repasse de amiga de Lulinha foi mensageiro de Lula na prisão. Amizade longa, né? Ai, aí ontem, o que eu falo pra vocês, né? É sempre o Aguirre, já perceberam isso? É sempre o Aguirre que tem os super furos e vazamentos da Polícia Federal. Careca do INSS acertou com a amiga de Lulinha ações para abrir portas no governo federal. Conversa da lobista Roberta Luxinger. Obtidas pela PF mostram o planejamento de ações para abrir portas no governo federal aos negócios do Careca do INSS. Os diálogos foram usados para embasar as novas investigações sobre a atuação de Lulinha, o filho mais velho do presidente Lula. Roberto é amigo de Lulinha, como é conhecido, né, o Fábio Luiz. Nos diálogos, eu tenho aqui pelo menos

Lulinha, como é conhecido, né? O Fábio Luiz. Nos diálogos, eu tenho aqui pelo menos 3 a 4 diálogos que o Aguirre disponibilizou. O careca do INSS sugere a Roberta que ela buscasse o Padilha. Menciona acesso a diretores da Agência Nacional de Vigilância Sanitária, Anvisa, cita uma investida na Dataprev e diversos outros negócios que seriam oferecidos ao governo federal. Lulinha é alvo de 3 inquéritos abertos pela PF com autorização do Supremo para apurar tráfico de influência no Ministério da Saúde, no Palácio do Planalto, na Dataprev e em outros órgãos do governo. Aí vem, ó, o Estadão teve acesso a relatórios da PF produzidos no final do ano passado. Teve acesso como? Queria ver o Flávio Nino mandar uma busca e apreensão no Estadão. Em todo mundo, no Aguirre, nos donos, na família Mesquita em específico, ver se ele é o brabo mesmo, ver se ele é o comunista. Manda lá, Dino. Manda aí. Eu queria saber, né, como é que o Estadão teve acesso, mas teve. E nós estamos aqui para ajudar a compartilhar, contendo mensagens inéditas, esse novo relatório. Trocadas entre Roberta Luxing e o careca do INSS. O material, em conjunto com outros elementos obtidos da quebra do sigilo telemático de Roberta, foi usado pela PF para pedir a abertura das investigações sobre tráfico de influência de Lulinha e seus aliados no governo do pai dele. As conversas ocorreram a partir de maio de 2025, pouco depois do careca do INSS havia sido alvo da operação sem desconto da PF. Por causa disso, ele passou a discutir com Roberta Luxinger um plano de colocar outras pessoas à frente dos negócios, depois que ele foi exposto por causa da operação policial. Essa galera é cara de pau, né? O cara é alvo da polícia e ele não para, ele dobra a meta, agora tem que procurar alguém para colocar à frente dos negócios. Mesmo assim, o careca do INSS continuou fazendo planos para o avanço dos negócios com o governo federal. Aí vem, ó, data. 8 de maio de 2025. O careca do INSS enviou uma longa mensagem a Robertinha, resumindo todos os planos de negócios discutidos entre eles. Na mensagem, ele cita um negócio de cannabis medicinal que tentava implantar no Brasil e afirma que atuava também para um laboratório químico de Goiás na prospecção de negócios no Ministério da Saúde para a venda de kits de dengue e de um suplemento alimentar infantil. A PF abriu inquérito para apurar se esses negócios na área da saúde tiveram a participação de Lulinha e resultaram em crimes de tráfico de influência e outros delitos. Segundo a PF, o careca do INSS também cita um projeto sobre educação financeira que tentou emplacar no governo federal e afirma que o empresário Kleber Ribas, o Klebinho, aquele que é de um dos inquéritos do Lulinha, dono de uma empresa de tecnologia 3S Structure IT, poderia assumir a gestão desse negócio para que seu nome não aparecesse mais. Olha só, rapaz. Ribas afirmou anteriormente que tem amizade pessoal com Lulinha e Roberta Luxinger, mas disse que nunca obteve contratos no governo federal por causa deles. Do técnico, 100% técnico, ganhou no talento. Nem Klebinho, nem empresa da qual é CEO, a 3S Structure IT, celebraram qualquer acordo ou contrato com careca do INSS. Conforme aclarecido as autoridades, o executivo foi procurado em 2025 pelo careca, que apresentou um projeto voltado à educação financeira. O tema, porém, não avançou por não ter relação com as atividades da empresa. Na mesma mensagem, o careca do INSS chega a fazer uma divisão de valores dos negócios e menciona uma fatia na Dataprev, empresa pública federal de tecnologia. Como revelou o Estadão, a PF abriu um segundo inquérito para apurar se Lulinha e esses outros aliados cometeram tráfico de influência em negócios na Dataprev. Dias após essa mensagem, o careca do INSS pede a Roberta para conversarem pessoalmente. Acho que você poderia escolher um local neutro para a gente se encontrar. O que é que você acha? Claro, bora. Essa semana tô aí. Respondeu Robertinha, dia 12 de maio de 25. Eles prosseguiram discutindo os negócios nos dias seguintes. Roberta pediu mais detalhes sobre o projeto de educação financeira e deu a entender que estava apresentando material para uma outra pessoa, aspas. Tem apresentação da educação financeira?
escreveu no dia 16 de maio de 2025. Após o careca do INSS enviar um material explicativo, ela deu retorno sobre o assunto. O meu amigo gostou da solução.

Que amigo é esse, hein? Escreveu sem explicar quem seria o amigo. As mensagens indicam novos encontros e tratativas comerciais entre eles nas semanas seguintes. Aqui tá algumas das mensagens. Tá ali, ó. AC, acho que é Antônio Camilo Antunes, né? Você deve ser Antônio Camilo. Bom dia! Diante aos acontecimentos, esclareço meu posicionamento frente às oportunidades. E, Kego, gostaria de colocar outra interlocução técnica para que eu não configure mais internamente no MS, deve ser Ministério da Saúde. São meus parceiros e estão no projeto desde o início comigo. Guilherme, ele representa o suplemento alimentar infantil e também fará a interlocução dos kits também. Isso não altera a participação financeira de ninguém. Canabidiol. Seguimos em frente e dentre em breve, pois serão compras internacionais e quando for necessário, interlocução, tem um funcionário, diretor SP, não sei se é diretor de saúde pública, que conhece bem o ambiente do MS e tocará normalmente. Tem um infiltrado. Kits de dengue e Chico. Esse mesmo diretor pode também assumir a frente junto com a equipe que temos com toda a interlocução internacional. Está envolvido no processo também desde o início. Eu fico pensando, interlocução internacional. Ele viajou com Lulinha, né? Lá na Espanha, para ver esse negócio de canabidiol, né? Educação financeira. Aqui penso em vender o produto pro Clebinho e ele fica à frente de tudo. Produto com seu pacote de educação financeira, com videoaulas. Pode ter até 10 aulas ao preço final, sugerido por nós. Álvaro R$3,50, sendo sugerido a parte de cada empresa. Deve ser aí, são inúmeras unidades, né? E aí, se você vai ficar por inúmeras unidades. Isso aqui no final ele falava assim, ó. Total de contratos mês de empréstimos consignados entre 7,5 milhões a 10 milhões. Ele colocava ali, né? Valor do pacote 3,50, INSS 0,25, Dataprev 0,25, preço de venda para o Clebinho 1, né? Valor para os sócios. Óbvio aqui que não é R$1 que ele vai vender, né? Deve ser valor unitário. Aí aqui está outra mensagem dele para a Robertinha. Saindo da ZN, indo para Moema. Estou agora indo no Agenda, sendo te aviso. Tenho que ir na sequência no Iguatemi para uma reunião. Podemos encontrar lá? Podemos. Preciso de uns 45 minutos. Isso foi em 12 de agosto de 2025. Aí voltando. Porém, com o avanço das investigações da PF, Robertinha passou a evitar tratar desses assuntos por mensagens de WhatsApp. Ainda assim, em 5 de setembro de 2025, o careca do INSS deu novos detalhes a Roberta sobre suas investidas na área da saúde e sugeriu buscar o Padilha para reforçar o trabalho que ele estava fazendo para abrir portas, com o objetivo de conseguir avanços para implantar um negócio de cannabis medicinal no Brasil. Aspas. Vou adiantar aqui os assuntos. Sabes que Padilha é o cara de mil relacionamentos. Tem um sócio amigo que abriu as portas na Anvisa com Romilson, que é o diretor, e com a chegada do Leandro, ele já promoveu o jantar na casa dele e esse time foi lá. Com isso, ele abre portas e se coloca à disposição para me substituir e somar forças, escreveu a Roberta. Padilha foi procurado, mas não se manifestou não. Não quis se defender, né? Estranho. Estranho. A gente sabe que a turma do governo Lula sempre, né, responde. Eles são a favor da verdade. Aí tá ali a mensagem, né? Sabe que Padilha cai em relacionamentos, abre portas. Lembra que temos dois projetos interessantes lá. Cannabis e Ikegol. O Ikego, Ikego. São esses os pontos. O que você me orientar, nós faremos. E por último, e não menos importante, é o caso do Kleber na data. Aí data prévia, o Klebinho. Conforme revelou o Estadão, aí que tá o ponto, né? Olha como são as coisas agora. Olha como são as coisas. É que é tanta coisa junto que você fica meio perdido. Anteontem, nós estávamos comentando sobre essa revelação do mesmo Aguirre, que escreveu essa matéria, que a Robertinha foi mais de 40 vezes a órgãos do governo federal sem que sua presença fosse registrada nas agendas oficiais de autoridades entre 2023 e 2025. E aí, essas visitas tiveram como destino em 2023 o Padilha. Esse mesmo Padilha aqui, ó.
que é do interesse do careca do INSS. Não é estranho isso? E não é estranho o Padilha ficar em silêncio? Ela também teve várias entradas no Ministério da Saúde, que o Brodinho, o careca do INSS, mostrou ter contatinhos. Ai, órgão de interesse do careca do INSS, inclusive na companhia dele, foram juntos ainda. Aí vem mais. O diretor da Anvisa, citado na mensagem, é Romilson Mota, que deixou o cargo em dezembro do ano passado. E a menção a ele chamou a atenção da Polícia Federal. Aí você se pergunta, por que a Polícia Federal achou estranho ou chamou a atenção? Um dos comércios do careca do INSS é a questão do canabidiol. E aí o senhor Romilson deu um voto favorável a uma consulta pública sobre cannabis medicinal, tema de interesse direto do careca do INSS. Fez porque acredita ou fez isso para agradar o careca do INSS? Procurado, ele afirmou que nunca tinha ouvido falar do careca do INSS e disse que nunca se encontrou, jantou com ninguém para tratar sobre esse tema. Bom, e um café? Tomar um café não é janta, nem almoço, né? Rapaz, velho. Mas bem que ele falou, nunca encontrou, jantou, né? É. Almoçar faz parte de encontro ou é outra coisa que não... Além disso, o relatório da PF apontou... Olha só, isso aqui é bom, porque isso vai se conectar. E olha que curioso. Qual o horário dessa matéria? Essa matéria foi de ontem, às 5h30 da manhã. Ou seja, o Aguirre escreveu isso daqui anteontem, no dia 3, talvez no final da noite, ao longo do dia. Ele escreveu, cara, vou produzir, deixar a matéria pronta. Quando for ontem de manhã, que foi terça-feira, vai lá e publica. Ele deixou pronto. Deixou pronta a matéria. Aí, em um dos pontos, tá falando do Leandro, né? Tá lá, tem o Leandro também. Cadê o do Leandro? Que ele fala aqui, ó. Aí fala aqui, ó. Tem um sócio amigo que abriu as portas da Anvisa com o Romilson e com a chegada do Leandro, ele já promoveu o jantar na casa dele e esse time foi lá. É por isso que ele falou, não, nunca tive jantar nenhum, mas tudo bem, ó. Além disso, o relatório da PF apontou que outro mencionado foi Leandro Safatli, aprovado para o cargo de diretor-presidente da Anvisa em agosto de 2025. Olha isso aqui, a Polícia Federal encontrou no celular do careca do INSS uma foto de Leandro com quem? No gabinete do senador Everton Rocha. Quem é o Everton Rocha? Quem é? Quem é o Everton Rocha? O que é que aconteceu no dia de ontem envolvendo Polícia Federal e Everton Rocha? Aí, essa matéria é das 5h30 da manhã. Parlamentar investigado sob suspeita de manter negócios e proximidade com o careca do INSS. Investigado. 5h30 da manhã. Diante da demora de uma resposta de Roberta, o careca do INSS insiste no assunto, amiga, sei que o momento...

0: 8:36.
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0: 8:59.
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